0: Matheus e Cauã com Ilusão de Ótica. A participação especial é da boiadeira, nossa Ana Castela, no seu misturadão, gente. E agora tá na hora de mais uma edição do Mundo Pop. As notícias da música pra você em primeira mão. Agora.
1: Pop. Quinta-feira, 4 de junho, e eu chegando com uma edição fresquinha do Mundo Pop pra você. Ana Castela apresentou o segundo álbum de sua carreira, intitulado Fire Arena. O projeto marca uma virada importante na trajetória da cantora ao traduzir sua evolução e maturidade artística através de uma sonoridade de mais pop, sem deixar de lado as reflexões sobre amor, vulnerabilidade e empoderamento feminino. O novo trabalho de estúdio sucede o disco Let's Go Rodeo e amplia uma discografia de peso, que já conta com os projetos ao vivo Boiadeira Internacional, Herança Boiadeira e Herança Boiadeira Rodeio. Ao longo de 8 faixas inéditas, a artista canta sobre desilusão, liberdade, amadurecimento e a sua clássica conexão com o universo dos rodeios.
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0: uma das minhas preferidas. Essa música é demais, hein? A dupla Fiduma e Jeca. Obrigado, moleque. Ainda teve Grupo Menos é Mais, Matheus e Cauã com a sua Ilusão de Ótica. A participação especial foi da Ana Castela, nossa boiadeira. E abrimos a edição desta quinta, 4 de junho, com Israel e Rodolfo. Arruma um bão, os bastiões, animando aqui a nossa quinta-feira. Um abraço especial para você que tá ligado com a gente no trabalho, você que tá em casa, muita gente hoje aproveitando o feriado em casa, mas com o radinho ligado, hein? Obrigado pela amizade, obrigado pelo carinho da sua audiência. A música boa volta já para você.
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1: Olha, Ana Castelo e Zé Felipe vão cantar pra gente Sua Boca Mente, hein? Essa faixa é a versão brasileira de um dos maiores hits da Shania Twain, de quem a boiadeira já admitiu ser muito fã.
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1: 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Felipe Rodrigo, dois gumes, na programação show, na quinta-feira mais feliz do seu rádio. A loirinha Claudinha Leite com Luan Santana, The Weeknd e também teve Zé Felipe junto com a Ana Castela. Programação tá gostosa, hein, gente? Que sucesso, que lindo, que gostoso poder passar essa quinta junto com vocês nessa rádio maravilhosa. A que só toca as melhores, hein? Já tem Bruno Marrone.
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energia do diferentão, ele, Tiozinho, que sucesso, hein? Eu sou fã demais, um grande artista aí, um dos melhores do pagode na atualidade, hein, Tiozinho? Olha, a dupla Danilo e Davi, eles lançaram em janeiro o álbum Aliança, com canções que falam de amor, de saudade e vivências no dia a dia, né? Olha, um dos destaques desse projeto é a música Não Mexe Nas Minhas Gavetas, que você curte com a gente agora aqui.

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1: Explodiu, é sucesso, é Panda, cê tá doido pra fechar muito bem a edição desta quinta. Teve o Panda, teve também Danilo e Davi cantando aqui pra gente, o Dilcinho, Blackpink e também teve a Ana Castela. Um abraço especial pra você, obrigado pela audiência. Amanhã a gente volta a se falar em mais uma edição do nosso Misturadão. Até lá, tchau, tchau.
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1: Agora é hora do Cidade in Love, criado para envolver e unir os corações. Eu sou Gil Garcia e convido você a experimentar cada palavra, cada pausa e cada som como partes integrantes da sua história. Neste lugar, cada elemento ganha importância, já que a essência romântica guia nosso percurso. Neste espaço, cada momento intenso se eterniza em memórias, enquanto as emoções se moldam em companheiras. Inicialmente, permita que melodias invadam o espaço e traduzam emoções que as palavras deixam escapar. Intensifique o som e aprecie a primeira música desta jornada.
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0: A música anterior deixou uma vibração emocional no ar que ainda se mantém. Permanecendo em harmonia, a próxima faixa avança nossa narrativa.
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0: A música se encerra e deixa fluindo a essência dos sentimentos experimentados até o momento. Está na hora de pausarmos brevemente aqui no Cidade em Love. Segue o romance neste espaço após o intervalo, onde novas emoções continuam a ser expressadas.
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1: O programa Cidade in Love está de novo em cena, despertando sentimentos que fazem de cada segundo uma experiência única. Neste lugar, cada termo vira um abrigo e cada segundo é ainda mais significativo. Continue a se deixar levar pela música, permita que ela envolva você e complete o encanto que apenas o coração pode compreender.
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0: A música acaba, mas o sentimento persiste e se transforma. E já entramos em uma nova fase com a música que toca a seguir.
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0: término da melodia, preparamos um pequeno intervalo. Vamos fazer uma breve pausa. Continue conosco. Assim que voltarmos do intervalo, mais músicas serão tocadas neste espaço criado para o coração.
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8: 10h52.
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0: Danilo.
1: Oi.
0: Você sabe que Teresa sempre foi o grande problema de Dick e Lúcio.
1: Sim, mesmo assim, né? Eu conheci, por agora não posso falar pra você que eu não gostei também dela.
0: Será que vai continuar sendo um problema nosso?
1: Eu acredito que não, né? É só nós deixarmos na praia, ou se não, alguém ficar com ela.
0: Não, é melhor deixar.
1: É melhor deixar na praia, né?

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1: O Cidade in Love retorna ao ar, revivendo a magia que faz cada momento ser especial. É momento de deixar-se levar pela nova música e continuar essa jornada emocional.
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0: final de música é também uma porta para novos sentimentos. Assim, deixe a nova canção que se inicia agora conquiste você.
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0: Chegamos ao término de mais uma edição do Cidade em Love. E cada momento vivenciado aqui fica gravado nas memórias de quem participou. Todos os sons, cada letra e silêncios compartilhados formaram recordações indeléveis para quem presenciou. Ainda guiados pelo romantismo, mesmo que a última canção tenha tocado. É que os sentimentos verdadeiros nunca se despedem. Eu sou Gil Garcia e agradeço por sua companhia, pela sintonia de emoções que compartilhamos neste encontro especial. Nos veremos novamente no próximo Cidade em Love para mais experiências emocionantes. Um forte abraço.
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0: 3:31.
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0: Alô, gente, bom dia, bom dia. Tem alguém ligado aí? Então, avisa a todos que cheguei, hein? Cheguei com Canta Brasil, manhã, super manhã de sexta-feira, dia 5 de junho, 2026. Muito bom dia pra você, bom dia minhas amigas, bom dia meus amigos, bom dia pra você ligado na 99 FM, mais uma manhã, bom dia, estamos chegando e a partir de agora, até às 7, Sivaldo Miranda comanda o Canta Brasil, pra tocar a melhor música sertaneja, música de qualidade pra toda a família ouvir. Aqui é sempre com a sua participação, pelo Zap 99, é 3031-0099, 3031-0099 é o Zap 99. Muito bom dia para todos, bom dia para você. Você que tá em casa, no trabalho, onde quer que esteja, fazendo o que você quiser, com quem você quiser. Bom dia!
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0: 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Tá no ar o Canta Brasil desta sexta e você tá ligado? Tamo juntos, hein? São 5:02 na 99 FM, a Rádio Mais.
2: Oi, Sivaldo, bom dia.
0: Bom dia, meninas e meninos. Bom dia, gente boa.

0: 0999, tá? Se não quiser pedir música, basta falar bom dia, Sivaldo, e identifica seu nome, tá bom? Fala seu nome, tá bem? É assim. Bom dia pra todos. Bom dia, minha amiga. Bom dia, meu amigo. Bom dia. 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Ó, já tô aqui tomando meu cafezinho, cafezinho bom, já tô aqui, né? Cafezinho bom, eu mesmo que fiz, né? Eu mesmo que tenho que fazer, então tá bom. Gente, bom dia, quem tá comigo nesta manhã? Quem solta a voz? Bom dia.
1: Sivaldão, bom dia. Carlos Teixeira de Freitas. Gostaria de ouvir a música com Leonardo, Coração Bandido.
0: Coração Bandido. Feliz
1: para todos que gostarem da música.
0: Opa.
1: Valeu, Sivaldão.
0: Ô, cabra bom, bom dia, bom dia. A primeira de hoje veio lá de Teixeira de Freitas, né? Teixeira de Freitas, sempre ligado na programação 99, muito obrigado. Obrigado aí pela companhia, obrigado, gente boa. 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Quem tá comigo nesta manhã, solta a voz.
2: Bom dia.
0: Bom dia.
2: Maria do Carmo, Teixeira de Freitas. Gostaria de ouvir com César e Paulinho, Noite Maravilhosa.
0: Obrigado, Maria. Bom dia, Maria. Maria do Carmo, Teixeira de Freitas. Epa, só deu Teixeira, hein? Vamos nós, Canta Brasil, tá no ar.

0: César e Paulinho, no Canta Brasil. Boa, né? Noite maravilhosa. Bom dia, gente. São 5h16 do Canta Brasil. Daqui a pouquinho eu tendo mais, tá? Vamos nós, aqui com Canta Brasil, na sua 99 FM, a Rádio Mais. Opa, bom dia!
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1: Vamos nós aqui com Canta Brasil. Bom dia, bom dia, bom dia, bom dia. Estamos juntos, viu, gente? Bom dia, todo mundo acordado, todo mundo já despertando pra vida, né? Nesta super manhã. Que bom contar com você aqui, viu? Ó, gente, tava vendo, recebi uma imagem aqui, recebi não, vi aqui no Instagram uma imagem. Porto Seguro ontem à tarde. Caiu um chuvão lá ontem à tarde, né? Aquele, o frio chegou aqui na região. Tá bom pra Oswaldo, lá no Rio do Sul, que tá. A água tá tão gelada que chega a trincar os ossos. Eita! Mas é isso aí, gente. Aí eu tava vendo aqui, eu vi aqui no Instagram uma imagem de Porto Seguro, e é uma imagem perfeita, que é de um portal de notícias. Teve uma tarde assim, depois do temporal, da chuva forte, caiu um arco-íris, gente, bem nítido assim, ó, bacana mesmo. E aí passa um avião, pensa numa tarde que certamente quem parou um pouquinho pra deslumbrar daquela imagem, não vai esquecer tão cedo. Muita gente fez imagem lá, muito bacana, viu? É muito bacana mesmo. E na hora um avião decolou, passou assim, ó, ficou bonito demais. Mas vamos nós aqui com Canta Brasil. Bom dia, são 5h24. Pedi a você que manda sua mensagem pra cá. Ó, manda mensagem e espere, viu? Porque se você ficar mandando mensagem, aí manda outra, você acaba a sua mensagem lá pro final da fila, e aí depois você vai reclamar de Sivaldo Miranda, viu? Então manda mensagem e espere, porque senão, vai ser, cada vez que você mandar a imagem, você sai daquele posicionamento, vai lá pro final da fila, e aí eu não tenho culpa, né? Não tenho culpa, tá bom? Vamos nós, bom dia, Solano, você tá acordado agora, Solano? Eu não acredito no que eu tô vendo, não. Solano acordar dessa hora, vai fazer o que, Solano? Bom dia pra você também, já que você acordou, café tá precisando de gente na roça, ó, aqui, tá contratando, né? Café tá precisando de gente na roça, tá precisando de gente pra trabalhar, ó. Solano? É mesmo? Tá contratando aí pra colher o café aí na roça aí? De vocês? Fala pra mim aí, tá? Beleza, pra gente anunciar aqui, ô gente, ó, precisando de colhedor de café, hein? Ganhar dinheirinho. Vamos aumentar o comércio aí. E ó, comerciantes, anuncie aqui, viu? Eu tô dando essa força aí pra vocês, agora anuncie aqui com a gente também. Faz favor. Vamos lá, bom dia. Bom dia, Oswaldo, bom dia, Oswaldo.
2: Aqui choveu.
1: Choveu, né?
2: Choveu.
1: Muito bem.
2: Ontem à tarde, sim.
1: É.
2: Choradinha até boa.
1: Foi meu, né?
2: Choveu ontem de noite e ontem de
1: noite. Muito bem. E o que é que você manda aqui pra nós? Fala aí, né?
2: Manda pra vir aí. Mato Grosso e Matias, aí, mulher de rua.
1: Mulher de rua?
2: Canção bonita.
1: Tem mulher de rua aqui, gente? Opa, já foi. Oswaldo, Rio do Sul, bom dia. Bom dia, meu amigo. Como é que tá você? Tá bom? Um abraço aí, obrigado. Tá sempre com a gente. Né, Oswaldo? Tá sempre ligado na 99. E, ó, quem apareceu aqui também, rapaz. Quem apareceu aqui também, Oswaldo, ó. Quem apareceu aqui também, gente, ó.
3: Bom dia, meu querido.
1: Cari, meu amigo Cari. Opa.
3: Manda uma boa de Zezé aí pra vaquerada aqui da região de Massaranduba.
1: Ô, Cari, gente boa, bom dia. Né, bom dia. Também acompanhando a programação 99 nesta super manhã, né? Obrigado pela companhia. 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Opa, Zezé de Camargo e Luciano no Canta Brasil. Vamos nós.

0: Oswaldo. Tive que tocar essa, não encontrei aquela de jeito nenhum. Mas vai aí, Mato Grosso e Matias, já foi, né? Pele de maçã, Zezé de Camargo e Luciano, o bicho vai pegar. Daqui a pouco tem mais, viu, gente?
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0: Vou conferir como está o tempo em algumas cidades aqui da região. Vamos lá então, né? Começando sempre por Itamaraju, que registra nesta manhã ventos a 11 quilômetros por hora. A umidade relativa no ar está em 94%. Visibilidade está tranquila aqui no perímetro urbano, mas tem pontos comprometidos aí aos arredores de Itamaraju. É uma manhã, assim, de céu aberto com algumas nuvens, né? Temperatura em Itamaraju. Atenção, gente, ó. Temperatura em Itamaraju, 18 graus, tá? Tá frio mesmo. Tá frio mesmo. Vamos saber o tempo em Vereda? Vamos lá, Vereda. Vereda registra ventos a 9 km por hora, a umidade relativa no ar está em 89%. Visibilidade também com muitos pontos comprometidos na região de Vereda. Lá tá assim o tempo, céu com muitas nuvens, de nublado a parcialmente nublado. Temperatura em Vereda é de 19 graus, segundo o serviço de meteorologia. Gente, ó, e um alerta amarelo. Há um alerta amarelo aqui para Itamaraju e para Vereda também. É em andamento queda de temperatura, moderado, tá? Então já caiu a temperatura. Vamos a Jucuruçu. Jucuruçu com ventos a 10 km por hora. A umidade relativa do ar está em 97%. Visibilidade também com alguns pontos comprometidos na região de Jucuruçu. Tempo, céu parcialmente nublado. Temperatura em Jucuruçu, 17 graus. Tá frio. Tá frio. Eu já passei um fim de semana lá de Jucuruçu que a temperatura tava desse jeito, viu? Vamos lá, vamos saber de Itabela agora. Itabela registra ventos a 12 km por hora. A umidade relativa do ar está em 95%. Visibilidade também tem pontos comprometidos na região de Itabela. Manhã de céu limpo com poucas nuvens. Temperatura 19 graus em Itabela. Vamos a Prado. Prado registra ventos a 12 km por hora. A umidade relativa no ar está em 83%. Visibilidade. Aqui a ponta que está tranquilo lá em Prado. Manhã de céu limpo, temperatura 19 graus em Prado. Agora Teixeira de Freitas. Teixeira de Freitas registra ventos a 9 km por hora. A umidade relativa no ar está em 89%. Visibilidade também tem pontos comprometidos na região de Teixeira. Manhã de céu nublado a parcialmente nublado. Temperatura em Teixeira, 19 graus. Também tá frio.
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0: Vamos nós aqui com Canta Brasil. Bom dia, gente. Bom dia, bom dia. Fui lá buscar mais um cafezinho, né? Porque tá frio mesmo. Bom, lá fora tá mais frio do que aqui no estúdio. Vamos conferir aqui quem participa comigo. Solta a voz do Canta Brasil. Bom dia, bom dia.
14: Seu amigo e ouvinte Deusdete de Itabela.
0: Fala, Deusdete.
14: Aí, Canarinho Prisioneiro. Quero oferecer pra todos os ouvintes. Olha o meu pai Joaquim, lá em Coqueiro, próximo a Jucuruçu. O Sivaldo, confirma aí pra mim se vai ter o bingo aí no... O dia do domingo agora, dia 7.
0: Ah, vai sim, vai sim.
14: Passa confirmação pra mim aí.
0: Hoje no Tribuna, por sinal, tem informações, tá? Tem entrevista hoje com Gerson Bronzeado, falando sobre esse bingo hoje no Tribuna, tá bem? Mas tá confirmado aí, ok? Valeu, obrigado, bom dia. Bom dia, Sivaldo. Gostaria de ouvir uma música com Teodoro Sampaio. Pitoco. Aqui é a Eliane, da Fazenda Três Irmãos, Rio do Sul. E Deus abençoe seu dia. Amém. Todos nós, tá? Quem mais solta a voz? Bom dia. Solta a voz.
15: Bom dia, Sivaldo Miranda.
0: Bom dia.
15: Que tá falando. Gostaria de ouvir a música de Daniel aí, viu, Sivaldo? Oferecer para esse pessoal de Itamaraju e todos aí da região aí.
0: Muito bem. Valeu aí, obrigado. Bom dia, bom dia. Vamos nós. Oi, Sivaldo. Eu sou o Ido de Teixeira de Freitas. Toca Eduardo Costa. Vai para todos de Teixeira, todos do Monte Castelo. Um abraço. Tá muito frio aqui em Teixeira, hein? Tá, né, camarada? Tá frio, né? Então tá. Bom dia. Rapaz, o que deu de gente de Teixeira de Freitas aqui hoje, hein? Poxa, tô com audiência em Teixeira de Freitas. Alô, comerciante de Teixeira de Freitas. Ó, 99 aí, gente. Muito bom. Ó, são 5h44. Quem mais tá comigo nesta manhã? Eu vou atender mais uma, então vamos lá. Solta a voz.
13: Bom dia, Sivaldo Miranda. Bom dia a todos de Itamaraju.
0: Bom dia.
13: A todos que curtem a 99.7 de Itamaraju com Sivaldo Miranda.
0: Beleza.
13: Canta Brasil.
0: Vamos nós.
13: Adilson de Itabela, Sivaldo.
0: Fala disso, mais um de Itabela.
13: Você rodar Marcos e Belucci.
0: Uhum.
13: Marcos e Belucci, qualquer um deles aí, oferecer pra minha mãe lá em Teixeira, minha sobrinha, meus irmãos.
0: Sim.
13: E a minha mulher.
0: Certo?
13: Daqui certo. De Itabela.
0: É, você tem. Você tem outro em outro lugar?
13: Todos
0: os. Sivaldo.
13: Os empréstimos.
0: Sivaldo.
13: Gente. Vamos fazer que nem Sivaldo. Para o Medeiros empréstimo.
0: Valeu, obrigado. Valeu, gente boa. Obrigado aí pela companhia, tá? Vamos nós. Daqui a pouco a gente atende mais, né, gente? Daqui a pouco atende mais, né? Vamos nós. Canta. Brincadeira aí, viu, gente boa?

0: Pitoco, hein? Esse Pitoco entregou mesmo, né? É, Teodoro Sampaio, gente. Bom dia. Aqui também, tá Chico Rei Paraná, Canarinho Prisioneiro. Quero a semana que vem vocês, pelo amor de Deus, troquem as músicas, tá? Vamos ajudar aí. Me ajuda, por favor. Fala em ajuda, ó. Chamar a atenção da Superintendência de Trânsito Marajó. Veja aí uma forma de orientar. Ver uma forma mais fácil dos caminhoneiros chegarem até a Praça da Rodoviária, tá? Porque aqui tá complicado. Outra coisa. Tem um setor aqui da rua Quitino Bocaiúva, lá no encontro com a rua Santos Dumont. Aquele local ali é estreito e o pessoal ainda estaciona carro ali. Estaciona os veículos ali. Então, oriente o pessoal lá a não estacionar carro naquelas imediações para ficar mais fácil, porque tem caminhões compridos passando aqui. Agora mesmo passou um aqui de uma loja de imóveis procurando como chegar lá, tava perdido o cidadão. Ainda bem que eu cheguei ali na sacada e orientei ele, né? Mas vamos ver aí, colocar toda a equipe na rua para melhorar, né, facilitar a vida desse pessoal, já que tá fazendo o sistema de tá fazendo a decoração da cidade, período junino, que é bonito, vai deixar bonito aí, mas coloca a equipe aí para orientar melhor o tráfego de nossa cidade, tá bem? Bom dia, gente, bom dia, o trânsito, né? Ó, são 5h53 agora. 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
10: Muito bem. Claro que sim, claro que sim. 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

0: São 6 horas. No Canta Brasil. Você se considera uma pessoa alegre? Dessas que irradiam positividade, que sorriem com frequência, que estão sempre vendo o lado bom das coisas? Caso você não seja, possivelmente conhece alguém assim. Não falamos das pessoas exaltadas, exageradas, que gargalham por qualquer razão e que estampam sua suposta alegria mais na superfície do que no íntimo. Não. Não estamos nos referindo a essas pessoas. Falamos das que possuem essa alegria discreta. Pessoas sensatas, cordiais, elegantes e que iluminam suavemente os caminhos por onde passam. Lembre de como essa pessoa é. Lembre de como faz bem estar ao lado dela. Ela exala um magnetismo encantador. A alegria atrai, cativa e muda o mundo ao redor. Muda também o universo de dentro, produzindo saúde, disposição, esperança. Obviamente que apenas se cercar de pessoas alegres não nos faz viver melhor ou virtuosos. É necessário, em primeiro lugar, cultivar a alegria em nós. Isso não significa estar sendo isento de sofrer. Não passar por momentos de tristeza, amargura e decepção. Todas essas experiências ainda são comuns e naturais no mundo que habitamos. Viver com mais alegria significa enxergar tudo isso com outros olhos. Quem sabe enxergar a vida com o olhar da criança, vez ou outra, simplificando as coisas, não deixando tudo tão sério, tão complexo, tão duro. Quem sabe enxergar a vida com a gratidão de quem sabe o quão importante é existir, não importando as condições, o importante é estar, o importante é ser. Quem sabe enxergar a vida com aquilo que alguns acham ou alguns chamam de bom humor, ri de si mesma às vezes, deixando um pouco mais leve o que parece tão pesado. Quem sabe enxergar a vida através dos olhos da criação e perceber que tudo na natureza irradia alegria, não só o dia, mas a noite. Mas não apenas o canto dos pássaros, mas também o silêncio das árvores. E ainda enxergar tudo isso com algo imenso, de um plano maior do qual fazemos parte de uma forma muito especial. Sentir a alegria de ser co-criador, de ser coautor, de ser criatura que não acaba nunca. Mesmo que se multipliquem os séculos e se somem as eras. Alegria é o cântico das horas com que Deus afaga a sua passagem no mundo. Em toda parte desabrocham flores por sorrisos da natureza e o vento penteia a cabeleira do campo com a música de ninar. A água da fonte é carinho liquefeito no coração da terra e o próprio grão de areia inundado de sol é mensagem de alegria lhe falar do chão. Não permita, assim, que a sua dificuldade se faça tristeza entorpecente nos outros. Ainda mesmo que tudo pareça conspirar contra a felicidade que você espera, erga os olhos para a face risonha da vida que o rodeia e alimente a alegria por onde você passe. Abençoe e auxilie sempre. mesmo por entre lágrimas. A rosa oferece perfume sobre a garra do espinho e a alvorada aguarda, generosa, que a noite cesse para renovar-se diariamente, em festa de amor e luz. Bom dia.
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0: Brasil. Bom dia, gente. Bom dia pra você. Bom dia, minhas amigas. Bom dia, meus amigos. Bom dia pra você ligado na 99, curtindo o Canta Brasil nesta super manhã. É manhã de sexta-feira, dia 5 de junho de 2026. Um ótimo dia para todos, é o que nós desejamos, que nosso Deus Pai Todo-Poderoso, Criador do céu e da terra, esteja presente aí em sua vida, em seu coração, no leito da sua família, tá? Paz, amor, alegria, muita saúde sempre, é o que nós desejamos, tá bom, gente? Vamos nós? Vamos nós! 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

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E neste novo dia, viu, gente, queremos desejar a todos um dia muito, muito feliz, tá? Que nosso Deus Pai Todo-Poderoso, Criador do céu e da terra, esteja presente em sua vida, em seu coração, no leito da sua família, tá bom? Paz, amor, alegria, muita saúde, sempre hora do meu café, o meu biscoitinho agora, né? Alimentar um pouco, né? Respirar e voltar. Vamos nós, 6:08 no Canto Brasil. Pagando aí.

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6: Todo mundo acordado? Então vamos nós aqui com Canta Brasil. Bom dia, gente. Bom dia pra você. Bom dia, minhas amigas e meus amigos em toda a região ouvindo Canta Brasil. Bom dia. Atender o Zap 99, que eu tô bem atrasadinho aqui, né? Tô bem atrasado. Vamos lá. Atender todos, né? Vamos atender. Bom dia. É, bom dia, Sival, tudo bem? Se possível, manda uma música de Zezé de Camargo e Luciano pra mim. Sou de Vereda, mas agora estou no Espírito Santo. Beijos, ótimo dia pra você. Como é o nome? Ah, Jaqueline. Você tá no Espírito Santo agora? Você é de Vereda, Jaqueline? Aquela Jaqueline que sempre participava comigo aqui do Jucuruçu, é? Ah, ela mesmo, gente, é ela. Como é que tá você? Tudo bem? Você tá morando ou tá passeando no Espírito Santo, hein, Jaqueline? Bom dia, tem um tempinho que você mandou a mensagem, hein? Vou atender aqui, tá? Vamos lá, solta a voz no Canta Brasil. Bom dia, gente, solta a voz.
7: Ô, Sinaldo, bom dia. Manda os meninos que eu vi aqui, sonho mais ver.
6: Sim.
7: Beijo pra todo mundo, todos os caras de café, da região.
6: Beleza, tem que... Ô, gente, vocês estão esquecendo de se identificar, viu? Vocês estão se esquecendo de identificar. A partir de segunda-feira, quem não se identificar, não, eu não atendo não, hein? Tá? Tudo bem? Então tem que se identificar, tá? Faz favor. Ó, fiquei com o Roy. Dei bronca, né, Maria do Carmo? Ai, ai, tem que se identificar, tá, gente? Fica melhor. Tá bom? Obrigado. Bom dia, bom dia. Quem mais tá comigo? Solta a voz no Canta
8: bom
6: Brasil.
8: Bom dia, Sivaldo.
6: Bom dia.
8: Que é Marlene.
6: Fala, Marlene.
8: É, eu gostaria de ouvir a moça com Amado Batista, Folha Seca. Ofereço para o pessoal do Coqueiro, Curuçu, Nova Alegria. Ofereço para meu esposo, Gilvan. Ofereço para o Pedro Mas a esposa. Ofereço para a Fazenda Boa Sorte. Nós vamos lá pegar um cafezinho. E um bom dia para vocês, seus ouvintes. Eu ofereço para essa música para todos os meus ouvintes. Já acordei, já vou trabalhar.
6: Muito bem, para a luta, né? Vamos trabalhar, gente, vamos trabalhar. Bom dia. Bom dia para todos, bom dia. Quem mandou mensagem aqui, deixa eu atender aqui. Depois eu toco a música, né? Vou atender logo aqui. Vamos lá, solta a voz. Bom dia, gente boa.
9: Bom dia, Ias. Bom dia, meu
6: irmão. Não, é Sivaldo. Manda é Sivaldo.
9: Uma noite pra nós aí.
6: Viu? É Sivaldo.
9: Pra Silvandir, que tá debaixo da coberta ainda. Eu saí de madrugada pra trabalhar, pai.
6: É.
9: Tô aqui na correria.
6: É. Tá na luta, né?
9: Manda uma música também de Amado Batista.
6: É. Muito bem.
9: Desisto. Muito bom, eu gosto dessa música.
6: Muito bem, muito obrigado. Bom dia.
9: Pra
6: bom
9: todos
6: dia.
9: Os seus ouvintes.
6: Valeu, obrigado.
9: Um abraço pra Naná, pra Mirelle, pra filhinha dela, o irmão dela, e Mirelle também. esqueci o nome.
6: Ixi!
9: A galera, Marajuba.
6: 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Meu amigo, seu Zé Nunes, ô seu Zé Nunes, cuida do negócio aí que eu tô tentando arranjar um transporte pra ir buscar, viu? Tá? É meio complicado, mas a gente vai conseguir, tá bom? Eu mandei a mensagem pro senhor aí, o senhor não olhou o celular, viu, seu Zé Nunes? Bom dia, aí na pontinha. Bom dia pro senhor, pra sua esposa, obrigado aí pela companhia, bom dia. Meu amigo Edinaldo já tá acordado, tá um frio de lascar, né, Edinaldo? Vai pro café, né? Ô, Nalva, manda esse homem pular da cama, faz favor.

0: Romualdo Batista no Canta Brasil, gente boa. Zezé de Camargo e Luciano, Nunca Meia Assim. Bom dia, meu amigo Sivaldo. Manda aí um alô especial para meu filho Gabriel, que faz aniversário hoje. Que Deus abençoe grandemente a vida dele. Mãe, mãe te ama muito. É o Selma Reis. Bom dia, bom dia. Obrigado aí pela companhia. Parabéns aí pro filho da Selma Reis, o Gabriel, que tá aniversariando hoje. Bom dia. 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
0: 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Pois é, vamos nós aqui com Canta Brasil. Bom dia, gente boa. Bom dia, bom dia. Bom dia para todos. Bom dia, minhas amigas e meus amigos. Bom dia para você que acordou cedo nesta manhã. Bom dia, amanhã de sexta-feira. Vamos trabalhar, né? Né, Jamanta? Vamos trabalhar, né? Jamanta, encontrei com ontem com aquele, esqueci o nome dele, Jamanta. Ih, rapaz, o negócio tá bravo. Ai, ai, Bal vai te dar um couro hoje no Dominó, viu, Jamanta, já sabe, né? 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Deixa eu ver quem tá comigo. Bora tomar café? Bora. Já tomei o meu, já. Quem é? Você do telefone final 5611, muito obrigado, bom dia. Bom dia, quem tá comigo, solta a voz no Canta Brasil. Bom dia, solta a voz.
14: Bom dia, Sivaldo.
0: Bom dia.
14: Ô, Sivaldo, aqui é Edinaldo. Gostaria de ouvir uma música com Franquito Lopes, um índio apaixonado. E essa música eu oferecia pra Johanna e Arna e pra todos que gostaram da música. Um abraço, fique com Deus.
0: Ô, querida, bom dia, obrigado pela companhia. Só não toque, isso aí não é sertanejo não, viu? Tá bom? Não é sertanejo não. Tô devendo uma música e vou pagar. Rio Negro e Solimões.

0: Nosso amigo Neo Variedade também tá ligado na programação 99. Amores são coisas da vida com Marcos Ribelotti do Canta Brasil. Tava devendo Marcos Ribelotti, não foi? Ó, bom dia, meu amigo. A Neidizal, foi Neidizal, já vou registrando aqui a fonte. Neidizal que mandou essa mensagem aqui. Bom dia, meu amigo. Manda um alô aí pra nós aqui no assentamento Fábio Santos e fala assim, ó. Ô, Luciana, pinta aí direitinho, hein? Que qualquer dia vou aí conferir. Ney fala que você é excelente profissional. Aí, aí, viu, Luciana? Tá? Ney Dizal que mandou essa mensagem. Diz que você é um excelente profissional. Pintar direitinho. Disseram que soldado mandado não é crime, então tá bom. Gente, chegamos ao final da edição de hoje do Tribuna Popular. Tá? Chega por hoje, né? Agradecendo a todos pelo carinho e pela audiência. Agradecendo principalmente nosso bom Deus por ter permitido que estivesse aqui mais uma manhã juntinho com você. Tá, gente boa?
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0: Canta Brasil volta amanhã, 5 da matina, no novo encontro com você e a boa música sertaneja. O programa de amanhã será apresentado por Ulisses, tá, gente? Vou fazer uma pequena viagem aí à Vitória do Espírito Santo, mas segunda-feira, se Deus quiser, até de volta. Um abraço a todos na programação 99, chegando aí o Café Rural, em seguida tem Vaninha com Maninha Mais. Meio-dia tem tribuna, tá? Um abraço, até o próximo encontro, se Deus quiser. Tchau, gente boa! Tchau!

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0: Muito bom dia, amigos. Bom dia, pessoal. São 7:08 desta sexta-feira, dia 5 de junho, sexta-feira pós-feriado. E nós estamos ao vivo, mais uma edição do programa Café Rural, diretamente da área de eventos do Posto Bem TV, em Itamaraju, palco para a sexta edição da Feira do Produtor Rural. Nós estamos ficando bastante por aqui, por conta do período de montagem. Essa semana nós já começamos, finalizamos as montagens e estamos na fase de acabamento da área interna aqui do posto de eventos do Posto Bem TV, da Feira do Produtor Rural. É a fase de acabamento e esta semana ainda, eu acredito que talvez amanhã ou no mais tardar segunda-feira, nós daremos início à fase de pintura. A parte elétrica já bastante adiantada, meu amigo Gilene, nosso eletricista, já esteve aqui, já concluiu 90% dos estandes, inclusive esse. E nós estamos aqui, que é o estande do Sicoobi Costa do Descobrimento, está em fase de acabamento. Hoje nós vamos finalizar ele, com a permissão de Deus, deixar no jeito. Ali tem o estande da Blend Coffee, da Agro Robusta, da Junção, da Nutrifest Drones, da Gran Rural, da Eletro Rural, estande da AMA, ali da Dubus Real, Agro Teresense, da Fiat, da Tecnoparts, da DG, tudo aqui nesse setor aqui, nós estamos aqui em fase já, dos lá de dentro, da parte principal já todos finalizados já, agora nós estamos na segunda e na terceira área, e depois daremos início, aí certamente pós São João, a fase de montagem da área externa aqui da Feira do Produtor. Aqui a gente precisa montar mais próximo do evento, fica lá fora e ainda vem para cá as tendas para darmos início pós São João, esse período de montagem desta estrutura para a sexta edição da Feira do Produtor Rural aqui em Itamaraju. São 40 expositores, estamos aqui 40 expositores ofertando seus produtos e serviços na sexta edição da Feira do Produtor Rural aqui em Itamaraju. Nós estamos há quase 30 dias, praticamente há 30 dias do evento. O evento começa dia 9 de julho do próximo mês, então nós estamos aí há 34 dias para o início da sexta edição da Feira do Produtor Rural aqui em Itamaraju. Bom, são 7:10. A gente aproveita agora para dar uma olhada no nosso radar meteorológico, trazendo as últimas atualizações. Ontem, com a noite fria na região, Teixeira, Itamaraju, estava batendo um papo com meu amigo Adriano, da Solo Fértil. A gente estava batendo um papo ontem à noite e falando dessa previsão, de como que o frio chegou. Estava tomando até um suco de cevada, papai, não dá para ficar mais não. Vamos embora que gelou. Sim. A devida camada adequada de gordura para proteger do frio, tivemos que passar a braquiária. Felipe, roda a nossa vinheta e já vamos trazer as informações do tempo.
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0: Muito bem, amigos, quase 12 minutos desta sexta-feira, trazendo ações meteorológicas, sabendo que o nosso aplicativo, só dar uma olhada aqui, nosso Itamaraju, solzinho aparecendo entre muitas nuvens, uma manhã muito bonita nas primeiras horas do dia. Tem um alerta com relação às baixas temperaturas, o declínio das temperaturas, tem esse alerta. Essa madrugada bateu aí 15 graus, na madrugada aqui em Itamaraju. Neste momento, nós estamos com 17 graus de temperatura, a sensação térmica está em 16 graus.

0: desse momento em pode ser que aconteça uma chuva localizada, não está descartado. Tem probabilidade? Tem probabilidade de uma leve chuva durante o dia hoje, nada muito expressivo, mas mais inclinado para o sol do que propriamente chuvoso. Amanhã o sol aparece entre nuvens e as temperaturas vão baixar ainda mais neste sábado e neste domingo, com mínimas atingindo os 14 graus. É frio, tá, pessoal? Também não vai durar muito tempo esse frio, não, tá? Tudo indica que é só este final de semana. Ontem a temperatura mínima estava em 20, essa noite já caiu para 15 graus. Amanhã, dessa madrugada de sexta para sábado, deverá atingir os 14. Madrugada de sábado para domingo, 14 graus. Madrugada de domingo para segunda, 15 graus. Madrugada de segunda para terça, 16 graus. Aí já a partir do dia 10, as temperaturas retornam aí, por em volta aí, uns 18 graus. Meu amigo Eduardo Laviola está lá na audiência conosco. Bora. Bora, Eduardo. Como é que tá apanhando o café, meu amigo? Abraço para você. Trazendo agora as informações, assim, sobre a previsão de chuva, boa notícia aí para quem está colhendo café. Sol, pelo menos até o dia 13, pelo menos até o dia 13, mês de junho, a previsão é de tempo firme aqui para o na maior parte da região extremo sul da Bahia, tá? Então, o tempo vai ficar firme. Muito bem, parece que tivemos uma pequena interrupção enquanto nós estávamos trazendo as informações com relação ao tempo firme. Mas já estamos de volta ao vivo, diretamente aqui da área de eventos. Estava falando sobre a previsão do tempo agora aqui para o extremo sul da Bahia. Até o dia 13, previsão de sol, aqui na maior parte da região extremo sul. Pegando aqui agora Teixeira, por exemplo, uma linda manhã de sol desta sexta-feira. A temperatura agora cedo estava em 16 graus, mas a mínima atingiu os 15, ainda está com a sensação de 15 graus nesse momento. Nos últimos 60 minutos, entre 16 de temperatura e 15 graus, sensação térmica. Hoje, a máxima em Teixeira não deverá ultrapassar os 26 graus. E os próximos dias, pelo menos próximos 10 dias, uma previsão de sol muito boa para a região de Teixeira de Freitas, do dia 5 ao dia 15. Então, nós estamos falando de 10 dias aí, dos próximos 10 dias, dá até um pouco mais, né? 10, 11 dias, predominantemente ensolarado nesta região, o que vai facilitar bastante a colheita do café da agora para frente, tá bom? A região de Itabela, Itabela também, declínio nas temperaturas. Itabela nesse momento está registrando 18 graus. O dia amanhece com um sol muito bonito, a sensação está em 18 graus também. A máxima hoje não deverá ultrapassar os 28 graus. Tempo firme, tabela para os próximos dias de hoje. Hoje ainda pode cair uma chuvinha localizada. Hoje, amanhã, ainda chuvinha localizada em um ponto ou em outro, nada que vá interferir aí no desenrolar da apanha do café. E sol, pelo menos, até o dia 13 deste mês de junho, tá bom? Tempo firme. Vamos pegando aqui agora Prado, Alcobaça, a faixa mais litorânea. As temperaturas deram uma esfriada também, não tanto quanto aqui. Lá neste momento, 19 graus de temperatura, a sensação de 18, a máxima não deverá ultrapassar os 27 graus. Pode acontecer chuva localizada tanto hoje quanto amanhã. No mais, tempo firme deste domingo até a próxima segunda-feira, dia 15. Até pegando deste dia 7 ao dia 15 de tempo firme na faixa litorânea, Prado, Alcobaça, vai chegando aqui até próxima Porto Seguro. Bom, pegando aqui agora para a região de Jucuruçu, a região de Jucuruçu um pouco mais frio. A Jucuruçu bateu mínima de 14 graus essa madrugada. Você tá doido? A máxima hoje não deverá ultrapassar os 24 graus em Jucuruçu. Tempo firme, de hoje até o dia 13 de junho, tempo firme, depois chuvinha entre 14 e 15, depois, esse mês de junho praticamente sem chuva nessa região aí, tá? De Jucuruçu, Coqueiro, Jucuruçu e pra cima, apenas 14 e 15 que tem uma previsãozinha de chuva, no mais nada de chuva, viu? Tempo muito firme aí pra cima. Para você que está nos acompanhando, acompanhando o programa Café Rural, mandando um abraço aqui para Mariana e a família, prestigiando o programa e que vai cuidar da parte ornamental aqui da feira do produtor, na fase das plantas. Nós estamos trazendo um projeto de muita vida através aqui da floricultura Mariana. Abraço, Mariana, obrigado. São 7 horas e 18 minutos. Meu amigo Eduardo Laviola mandou que eu vou escutar seu áudio daqui a pouquinho. Eduardo, abraço para você. Abraço para Gleives aí, o pessoal da GP Escavações, na audiência do programa Café Rural. Meu amigo Henrique da Blend, meu amigo Giovanni, time da Concel. Todo esse pessoal nos prestigiando. Bom, amigos, muito bom dia. Eu sou Carlos Brito, falando ao vivo aqui da área de eventos do Posto Bem TV. O estúdio está improvisado aqui, né? Na verdade, nós adaptamos aqui. Hoje nós estamos aqui de posse aqui do estande do Sicoob, Sicoob Costa do Descobrimento. Daqui nós estamos linkando ao vivo com o nosso estúdio, onde o Filipinho está lá nos estúdios recebendo o nosso sinal. De lá ele faz um link com a Rádio 99 FM em Itabaraju e desse pedaço bom de Brasil. A gente fala ao vivo para todo o extremo sul da Bahia, uma lasca de couro do Espírito Santo e os quatro fios de costela das Minas Gerais que prestigia o Café Rural, através da 99 e para o Brasil e o mundo através das nossas mídias sociais, YouTube, Facebook e também nosso Instagram. 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Agora Felipe vai rodar o nosso bloco. Na sequência tem informações do mercado financeiro e a cotação dos principais produtos agropecuários para a nossa região.
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0: Estamos de volta com o programa Café Rural, ao vivo, diretamente da área de eventos, aqui no posto Bem-te-vi, em Tamaraju, nos preparativos para a sexta edição da Feira do Produtor. Torresmin Felipe estava falando comigo que mestre Vaguinho e dona Edileuza estão na audiência do programa Café Rural. Vaguinho, abraço para você, meu irmão. Mandei uma turma aí atrás de chave, você viu aí, meu amigo. Nós temos que embolar no São João do Coqueiro, viu, Vaguinho? Abraço, meu amigo, que está aí na audiência conosco. São 7h25, hora então de trazermos as últimas atualizações com relação ao mercado financeiro. Gira para nós, Felipe.
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0: São 7h26, muito bom dia. O indicador Ibovespa fechou ontem, não teve, no último dia 3, por conta do feriado. O fechamento do dia 3 ficou com queda de 2,22%. Caiu aí, meu amigo Felipe Bronzon, está aí na audiência conosco, caiu para um pouco mais de 170 mil pontos, tá bom? Dando uma olhada aqui nos demais produtos, olhando aqui o dólar fechou em queda 0,01, praticamente estável, a R$5,06. A moeda americana. No setor das commodities, de olho aqui no petróleo Brent, o Brent está caindo agora 0,3% de queda nesse momento, um barril cotado a US$94, muito longe ainda daqueles US$60 antes dos conflitos aí. Né? O mercado do milho está recuando 1%, a soja está estável, o café arábica está operando em leve queda agora no mercado internacional de 0,21%. O cacau em Londres ontem fechou com queda de 2,21%, queda em Londres ontem. Nova York abre agora o dia, agora às 7h27, a última atualização, com queda de menos 1,44% neste momento no mercado internacional. Os contratos aí para julho de 2026, ou seja, para o próximo mês, mas o pessoal certamente já está trabalhando com a tabela lá para setembro, que está caindo 1,46%, mercado futuro. Os contratos para dezembro estão operando também com queda de 1,42%. A última atualização foi às 7h17. A tonelada em Nova York do cacau um pouco acima dos US$4.000. Para ser mais exato, US$4.089 neste momento, a última atualização. Agora dando uma olhada às 7h27 no nosso café Conilon. Às 7h26, a última atualização, os contratos para julho, apresentando um recuo de menos 1,19%. Os preços de ontem pelo feriado, nós não temos essas informações, temos aí de quarta-feira, com relação aos preços, e agora esperar a abertura do mercado, os negócios já estão operando desde as primeiras horas do dia. E aí o mercado futuro, ou seja, para julho, operando com queda de menos 1,19%. Dando uma olhada aqui mais para frente, os contratos aí para novembro estão recuando 0,29%, 3.700 a tonelada, de acordo com a Investing Brasil. 7h28. Felipe vai rodar nossa vinheta e nós já vamos trazer as informações com relação à cotação dos principais produtos agropecuários para a nossa região.
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0: Sete horas 7h29, ao vivo com o programa Café Rural aqui da área de eventos do posto Bem-te-vi em Itamaraju. palco da sexta edição da Feira do Produtor Rural, tá, pessoal? Quem quer oportunidade para economizar, e lucro é o que sobra, então, meu amigo, venha para a Feira do Produtor, faltando 34 dias. Começamos mesmo a contagem regressiva e estamos trabalhando com muito carinho para essa sexta edição. É despedida deste local, a partir do próximo ano já estaremos em um novo local, como nós já anunciamos dos amigos. Mercado do Cacau em Tamaraju, um pouco sem referência para hoje. Deixa eu dar uma olhada aqui. Arroba do Cacau pelo Mercado Cacau. Média Bahia, R$240. R$240 é a média do estado, pelas informações da última quarta-feira. 240 vezes 4 arrobas, R$960. Né? Então vamos aguardar o preço do dia hoje. Isso é o preço de quarta-feira, fechamento do mercado média de Bahia, tá? Aqui para Itamaraju, extremo sul, nós estamos sem referência. Só tem para Camacan, 230. Camacan, 236. Eunápolis, R$230. Para o extremo sul aqui, nós estamos sem referência de preço pelos dados da FAEB, ok? Farinha de mandioca de 220. Cadê? Última atualização. Farinha, R$220 a R$280, são as referências que nós temos aqui. O feijão da variedade carioca, saca de 60 quilos no oeste da Bahia, R$425, tudo atualizado dia 3, tá, pessoal? Ontem não teve atualização por conta do feriado, ok? Pimenta do reino, a referência da FAEB está em R$26. Pegar aqui agora a referência da Blend, da Casa da Pimenta, em Teixeira. Me mandaram logo aqui, mais cedo aqui. Cadê meu amigo Giovanni? Tá aqui, a Casa da Pimenta em Teixeira de Freitas. Começa aí pagando R$26 no quilo. Preço de agora cedo. Começa o dia pagando R$26 no quilo da pimenta. Informação do meu amigo Giovanni. Henrique, Blend Coffee, pagando também quarta-feira. Preço de quarta-feira, final da tarde, fechou pagando R$26. Tudo indica que vai se manter esse preço hoje, né? Não estamos vendo muita variação, o dólar está estável e tudo mais, então R$26 é o preço médio do quilo da pimenta. Quem apresentou uma leve queda foi o café. O café fechou a última quarta-feira a R$890, essa queda foi registrada não só pela Blend Coffee, mas outras empresas que atuam na região também. Baixou a referência para R$890, fechamento de sexta-feira. Preço do dia hoje, a partir das 10 horas da manhã, já se tem noção do que nós teremos pela frente aqui na região extremo sul da Bahia, tá bom? A pimenta nossa aqui, a pimenta do Espírito Santo, tá basicamente o mesmo preço, viu? Aqui tá até melhor. Tô olhando aqui a cotação aqui no Espírito Santo aqui, do dia 3 a R$25,50, nossa aqui está R$26, né? As últimas informações, as últimas atualizações que nós temos aqui. Ok, agora 7 horas e 34 minutos, daqui a pouquinho nós teremos as informações da pecuária, vamos trazer um pouquinho mais, eu vi mais um bate-papo do professor Luiz Carlos Molion sobre a nossa situação meteorológica, tá, pessoal, que tá tirando o sono de muita gente, claro, as preocupações com possível El Niño, uns estão valorizando demais, outros valorizando de menos, e fato é que nós ainda não temos certeza ainda do que nós teremos pela frente. Esse mês agora, nós estamos aí, da próxima semana, vamos ter aí um novo relatório da agência americana, que faz o monitoramento, NOAA na sigla em inglês, vai ter um novo relatório e a gente vai aproximando cada vez mais do que nós teremos pela frente. Tomara a Deus que não venha esse mega desse El Niño aí que o pessoal, uns estão colocando, tomara. Professor Luiz Carlos Molion falou que ainda não temos essa certeza, esse super El Niño como foi em 97 e 2015, né? Foi quando nós tivemos esses El Niños mais acentuados, que trouxe um prejuízo. Agora, mais brabo que o El Niño foi aquele veranico dos 100 dias de 2018 para 2019. Ali judiou, viu? Porque as temperaturas ali, meu amigo, foram altíssimas. Então, a gente está acompanhando, monitorando de perto essa situação e trazer os detalhes, tá bom? Cadê minha amiga Juliana? Hoje café da manhã é diferente. Você que tá com cara de que se lá em dona... Ah, pá, cadê? Onde isso aqui, minha amiga Juliana? Mandou uma foto bonita de amanhecendo aqui. Minha amiga Juliana Morbeck, meu amigo Cantarelli. Ô, Canta, grande abraço para você. A Fazenda Bolívia. A de Pedro Batalha, grande Pedro. Ah, moço, então vocês estão por essas bandas. Tá certo. Um grande abraço, meu amigo Pedro Batalha. A Cantarelli, Juliana, toda essa turma aí. E uma linda visão aqui. 7:36. Vamos fazer um rápido intervalo comercial. Na sequência tem as últimas atualizações com relação ao preço do boi gordo, do bezerro, e também as últimas informações sobre a feira do produtor rural.
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0: De volta com o programa Café Rural, ao vivo, diretamente. Isso aqui é aqui atrás, nós estamos no estande do Sicoobi. 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Ronaldo, estou focando nossa equipe de montagem, que é um senhor de um projeto, gente. Tem uma bola aqui em cima. Um arco muito grande, com 3 metros e 40 de diâmetro aqui. É um negócio. E para colocar esse bicho aqui em cima, uns 2 cabos de aço, esse pendurar, um negócio diferenciado. Você viu aí a imagem, Filipinho? Cadê Jader? Jader está na audiência com a gente? Cadê? O Jader. Alessandra Cavazzana, aqui na audiência. Está falando de onde, meu amigo? Está na audiência aí, Jader Paiva, está na audiência conosco. Obrigado, meu amigo, obrigado, meu irmão. O pessoal prestigiando a gente também no YouTube, Facebook, Instagram, Rádio 99. Essa turma prestigiando o programa. Felipe, a Juliana mandou uma imagem bonita lá, o capim, né, Pedro? Rapaz, que inverno abençoado, né? Bom de capim depois de fechamento, primavera, verão. É tudo outono com chuva, agora o inverno passando com tranquilidade, capim sobrando para todo lado. Aí, Juliana, minha amiga Juliana mandou essa imagem aí agora pra gente. Obrigado, minha amiga Juliana Morbeck, meu amigo Cantarelli. Perguntando se ele reconhece esse colete aqui, ó. Há um frio desgramado aqui, eu lembrei que tinha ficado esse colete Cantarelli aí dentro do meu carro, no dia que nós fomos para Eunápolis. Abraço, meu amigo Canta. Ah, beleza, traz para mim. Trazendo as informações com relação ao mercado do boi, semana morna com relação ao mercado do boi, estabilidade aí. Hoje nós estamos sem essa pela Scott Consultoria, por conta do feriado. Então agora só na próxima semana vamos receber aí o relatório a nível de Brasil, que traz os dados das principais praças a nível de Brasil. Aqui para nós, 310, 315, 320 é o que está girando na região extremo sul da Bahia. De 310 a R$320, preço do boi gordo nas principais regiões. Salvador, Feira, Muquém, Alagoinhas, tudo a 330, 335. E Luiz Eduardo, boi de confinamento, chegando até R$340 o boi de confinamento. No mais, 330, 335, os preços estão girando nesse patamar. Boa informação, a unidade do Frisa foi reabilitada a exportar carne para a China, mas agora também a China já está colocando o pé no pescoço, já passando daquela cota, da quantidade, depois tem uma sobretaxa. Enquanto isso, nós vamos aí caminhando do jeito que Deus vai permitindo que a gente vai, né, pessoal? Então, se falando aí, a Europa, a partir de setembro, tem aí uma previsão de suspensão. Os europeus sempre dão um jeito de pisar no pescoço da gente, sabe? Sempre, quando você consegue atingir uma série das normas, eles já impõem uma nova norma, o protecionismo do mercado. A pressão muito grande por parte dos produtores europeus, que não tem a competitividade. O produtor brasileiro, o agro-brasileiro, é o mais forte do planeta. E quando eu falo isso, eu não falo com exagero, não. Porque quando você pega todos os empecilhos com a força que ONGs e outros órgãos, que são financiados, em sua grande maioria, por governos estrangeiros, por instituições estrangeiras que investem nessas ONGs para travar o produtor brasileiro, e a gente ainda consegue produzir e ser competitivo, se nós não tivéssemos essas amarras aqui, planeta dentro do agronegócio, tá, pessoal? Porque são muitos entraves. É vergonhoso o peso que colocam nas costas do produtor brasileiro. Essa é a grande realidade, tá? Lamentavelmente, é isso que a gente tem que viver. E muita gente, até o próprio brasileiro, muito mal informado, principalmente essa turma aí que vive aí nos grandes centros, eles não têm conhecimento, a falta do conhecimento, e hoje com essa ferramenta aqui, ó, todo mundo acha que é simplesmente chegar e postar o que vem na cabeça, sem o menor critério, sem buscar informação de fato, do que é a realidade, e acabam passando uma informação que não condiz com a informação real. E o nosso trabalho aqui é mostrar, dentro do que nós conseguimos atingir, a verdadeira realidade do produtor rural, de como que o nosso setor é extremamente forte. Eu fico olhando aqui para o nosso extremo sul da Bahia, eu estou esses dias aqui em Tamaraju, então eu tenho a oportunidade de conversar com muitos lojistas, amigos da gente aqui, e esse período da colheita do café é um período de muito entusiasmo. O Brasil afora aí, muita gente está sentindo mais do que nós aqui, porque nós estamos numa região privilegiada por Deus por conta da força do agro e pela diversidade das culturas do agro que nós temos aqui. Esse é o nosso grande diferencial. Colheu ali uma pimentinha, umas cabacinhas de cacau, que deu uma melhorada agora entre 950 e mil reais. O café está aí nesse lugar de 900, ainda em plena colheita. E aí tem um pouco de leite, um pouco de queijo, um bezerrinho aqui, um negócio ali, é um eucalipto, é uma cana, é um milho, é uma soja. Aí essas várias culturas que nós temos aqui na região, que vai beliscando e colocando dinheiro na nossa economia. Agora, nós temos que abrir os olhos, porque nós estamos entrando num período eleitoral, um período muito complicado, que eu estava conversando com um amigo ontem, e ele trouxe um relato, que eu também ouvi esse relato, mas de uma outra fonte. Um vendedor aí que há 20 anos votava no PT. E agora ele falou, Carlos, eu não tenho condição de votar mais, porque agora está sentindo. Ele falou, eu vou ter que fechar minha empresa, que eu não estou aguentando mais. E lamentavelmente, um partido que tem na responsabilidade um atraso de pelo menos 5 décadas no Brasil. O Brasil está atrasado em referência a outros países aí, uns 50 anos, por conta dessa política maluca, um socialismo que nunca funcionou em lugar nenhum e nem vai funcionar. É um modelo de política que nunca funcionou. Nunca funcionou. O grande exemplo é Cuba. Olha a Venezuela. A Venezuela agora está se transformando, depois que levaram Maduro para morar nos Estados Unidos e colocar o dólar como moeda, e agora os Estados Unidos coordenando, você vai nos supermercados tudo lotado agora, o que não tinha, o país está mudou. Então o modelo que funciona, o modelo mais justo que tem é o capitalismo, porque o capitalismo ele prestigia a meritocracia. Você trabalha, você consegue. O socialismo arranca de uns, é o que o governo Lula está fazendo, o governo do PT, que todos os estados que governa, que comanda, é um atraso, isso é padrão, quebrou Minas, a Bahia está quebrada de todos os jeitos que você pensar, sabe? Não vou tocar nem nos assuntos de segurança, por conta da falta de segurança que nós temos aqui, e a gente está num período aí que daqui a pouco temos que tomar as decisões, e a corda está apertando. A corda está apertando, a gente fala para as pessoas, nós não aguentamos mais 4 anos de PT no Brasil. O país quebra. E aí nego vai passar fome, como está passando. Porque eles arrancam de uns para dar para os outros. Isso é o socialismo. Da forma mais descarada e cruel. Aí vai chegando uma hora que a pessoa não aguenta. Vai quebrando as empresas, vai quebrando. Aí vai tirar de onde? Vai tirar de onde para bancar tudo isso daí? As falcatruas e tudo mais. Então a gente chama atenção para os amigos, para esse ano muito importante. E eu tenho uns meninos que ficam bravos comigo, pô, Carlos, tá batendo demais. Não, tô só falando a realidade, só aproveitando o espaço que a gente tem, comunicando com tantas pessoas, com muita responsabilidade, com muita seriedade. É abrir a capa do Zói, porque o negócio tá bonito, não. O negócio não tá fácil. E se permanecer desse jeito, meu irmão, a corda vai apertar. Felipe, vamos falar de coisa boa? Roda nossas chamadas da feira, na sequência eu volto trazendo mais informações.
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0: De volta com o programa Café Rural às 7 horas e 52 minutos. Já deu meu amigo, cadê? Está com a esposa lá, Elissandra, na audiência com a gente no programa Café Rural. Eu vim te assídua, tantos amigos nós estamos espalhados e por várias regiões, sempre prestigiando o nosso programa. Está dando uma olhada aqui agora na turma, prestigiando também através do nosso canal no YouTube. Cadê? O pessoal está me perguntando para Jucuruçu. Jucuruçu. É a Yarla. Jucuruçu é sol e frio, né? Frio esse restante mês de junho, tem só a previsãozinha de chuva dia 14, dia 15, no mais pode preparar aí que o tempo vai ficar firme, vai ser um São João bom para vocês aí, friozinho, mas tempo firme, tá bom? Gente, são 7 horas e 55 minutos, nós estamos chegando ao final de mais esta edição do nosso programa, agradecendo a Deus por mais oportunidade, agradecendo os amigos pelo carinho, pela audiência, desejando um final de semana abençoado. Próxima segunda-feira estaremos de volta, ou aqui da área de eventos, ou então dos estúdios da Café Rural em Teixeira de Freitas, trazendo as últimas informações, as últimas atualizações, essa contagem regressiva para a sexta edição da Feira do Produtor Rural. Esse ano, numa ação entre amigos, vamos sortear uma picape Estrada Endurance, em parceria com a Fiat Porto Velho, inclusive estou de frente com o stand da Fiat. Hoje nós vamos fazer a finalização aqui do stand da Fiat, que está lindíssimo demais. E nós vamos trazendo esses detalhes para você que nos acompanha, que nos prestigia. Bom fim de semana, que Deus nos guarde, nos proteja, e segunda-feira estaremos de volta, se ele assim nos permitir. Forte abraço e até lá.
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1: Muito bem, muito bom dia. Isso mesmo, a gente chega no alto astral porque, né, vamos trabalhar hoje também. Você também tá trabalhando, não tá, tá de folga? Beleza, tem não. Hoje a gente traz todo mundo aí, a galera que emendou, né? E aí já tem mais tempo pra ficar aqui comigo, uma delícia. Bom dia, gente. Voltando aí do feriado, pelo menos a gente aqui, né? Trazendo mais uma programação pra você. São Vania Mireles, a gente vai ficando junto aí até o meio-dia. Olha o convite. E é pra todo mundo, viu? Quanto mais gente, melhor. Aqui não tem limite. Na Rádio Mais, 8 horas 21 minutinhos. E a gente já tá aí, ó, gente. Pois é, dia 5 de junho, 2026. Confere, confere, confere que, ó. Não, não tem esse negócio, não. Mentira, vou fazer você fazer passinhos agora, não. Bom, né? Pois é, temos uma programação inteirinha aqui pra entregar pra você, um bom produto. Chamo você também, porque é 50%, né? Você, eu, já sabe como funciona. 30310099. Participe da nossa programação e, é claro, recebo você aqui e a gente traz uma programação super variada pro ouvinte 99.7. Vambora, gente! Vem comigo!

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1: Olá, chegando com o nosso horóscopo, sou Luana de Oliveira, já aumento o volume, Áries, Touro e Gêmeos.
0: Áries.
1: Ariano, o jogo do destino é complexo. Em alguns momentos você joga e aposta, enquanto no outros você é mais uma peça movimentada pelas forças misteriosas da vida, sem domínio algum sobre o que acontece. Confie na vida, viu, Ariano? A cor pra hoje é o violeta.
0: Touro.
1: Olá, Touro. Agora é quando, se você se atrever a apitar o começo do jogo, as coisas se desenvolverão através de caminhos nos quais não haverá como voltar atrás. Só seguir em frente e se adaptando a uma dinâmica que demanda bastante. A cor pra hoje é o creme.
0: Gêmeos.
1: Olá, Gêmeos. Tente deixar o mais claro possível quais são suas reais movimentações para se envolver no que está acontecendo, porque isso definirá o quanto você poderá contribuir com algo positivo ou atrapalhar ainda mais a situação. A cor pra hoje é o roxo. Já já, Câncer, Leão e Virgem.
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0: Na Rádio Mais, agora 8 horas e 50 minutos. E a gente traz uma informação sobre um ator que fez muito sucesso, né? No filme Aracnofobia, tá? Arrepio aqui, mas mesmo assim eu consegui assistir esse filme. Ele ficou muito famoso nesse filme e tem outros aqui, né? Estamos falando do ator James Randi. Ele faleceu na quinta-feira em Los Angeles. O artista, que atuou na televisão e no cinema, ficou conhecido por papéis do filme Jumanji, de 1995 também. Interpretou o caçador, né? E mais recentemente como Barman Dini em Top Gun Maverick, de 2022. Ele também fez aparições em dramas policiais na TV, incluindo NCIS Los Angeles. Randi faleceu após ser esfaqueado no peito. Ele foi encontrado pela polícia inconsciente no jardim em frente à casa da namorada. O ator foi levado para o hospital, onde foi posteriormente declarado morto. Segundo a polícia, o filho da namorada de Randi, que vive com a mãe, Michael Gladhill, de 44 anos, foi preso, suspeito de ter assassinado o ator. Ele teria ligado para a emergência, afirmando ter matado o homem do pecado. Não tá bem essa pessoa, né? Ou sabe-se lá o que ele estava passando também, né? Dentro de casa, não sabemos. Quando a polícia chegou ao local, o homem teria afirmado ser quem eles estavam procurando. Gladhill foi detido sob suspeita de homicídio. Uma fiança fixada aí em $2 milhões. Né? E agora vão investigar, a polícia já começou a fazer isso, né? Investigar, falar com pessoas, com vizinhos e as pessoas ali ao redor, né, que conheciam a família, para saber, não é, que é quando a gente diz para saber o que levou, né, esse homem a fazer isso, não é porque tá dizendo que ele tinha razão e direito, não. É porque a investigação é assim mesmo, tem que saber o que levou aquela pessoa a fazer aquele tipo de coisa, né? Isso tudo aí vai pro inquérito. Muito estranho, muito estranho.
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2: 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Na Rádio Mais, agora 9h02.
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1: Oi, de volta na programação. Agora você de Câncer, Leão e Virgem.
0: Câncer.
1: Oi, Câncer. Qualquer um que seja o resultado de você encarar os desafios da atualidade, de todo modo será positivo para a equação do seu destino. A vida escreve certo pelas linhas tortas. Não há nada verdadeiramente do que se preocupar. A cor para hoje é o preto.
0: Leão.
1: Oi, Leão. Todo mundo tem seus próprios interesses e com certeza cada pessoa puxará a sardinha para o seu lado. Porém, chega uma hora, que é agora, em que é mais importante defender os interesses em comum do que os próprios. É assim. A cor pra hoje é o rosa.
0: Virgem.
1: Oi, Virgem. Melhor não gastar muito tempo tentando resolver dilemas pensando, porque se houver alguma dúvida pairando no ar, ela será resolvida. Você colocando em prática seu conhecimento e dando passos concretos nesse sentido. A cor pra hoje é o vinho. Já, Libra, Escorpião e Sagitário.

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1: Olá, queridões, queridonas, está no ar mais um momento de resumo de novelas nessa sexta-feira maravilhosa. Vou te contar tudo de A Nobreza do Amor. Hoje, Du me disfarça e garante não saber nada sobre Robert. Chinu aconselha Kenny a terminar o namoro com Du. Salma sofre com a possibilidade de casar com Fuad, a fim de não prejudicar a saúde de Fátima. Manuel nega que esteja namorando Ana Maria. Virginia confronta Mirinho sobre Lúcia. Ritinha e Aurelinda afirmam ter adorado a escola nova. Salma pede conselhos a Lúcia. Virginia diz a Lúcia que Graça deseja desfilar por sua marca. Gendal pressiona Kenya quando Pascoal revela ao rei que viu a princesa beijar um soldado.
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2: Oi, de volta na programação. Agora você de Libra, Escorpião e Sagitário.
1: Libra.
2: Oi, Libra. O momento é oportuno para você fazer sua parte do jogo, valorizando suas pretensões e apostando nelas através de ações efetivas. Não tem como dar errado. De uma forma ou de outra, você sairá ganhando. Em frente, a cor para hoje é o azul.
1: Escorpião.
2: Olá, Escorpião, que está em andamento, tem o potencial de mudar bastante o cenário de sua vida. E isso traz à tona emoções muito intensas, que precisam ser administradas com sabedoria, porque a precipitação não seria nada sábia. A cor para hoje é o laranja.
1: Sagitário.
2: Oi, Sagitário. Todo compromisso traz consigo uma dose de trabalho e de esforço para ser honrado e sustentado. E se sua alma estiver disposta a encarar esse caminho, a hora é oportuna e as perspectivas são bem interessantes. A cor para hoje é o vermelho. Já, Capricórnio, Aquário e Peixes.
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1: Olá, olá! Chegando por aqui com um resumo de coração acelerado para essa sexta-feira. João Raul informa a Nayane que os dois seguirão juntos aos olhos do público, a fim de cumprir os contratos comerciais, e garante que nada mais acontecerá entre eles. A Grada e Eduarda fazem sucesso na internet. João Raul concede entrevista a Thalita. A Laurzinho comenta com Malvino que planeja afastar Roney do Grupo Amaral. Laurinha e Esteban tentam confortar Nayane. A Laurzinho procura Janete e Palhares comenta com Zeca que é difícil separar os dois. A Grada exige que Nayane devolva sua medalhinha de Santa Cecília.
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2: As facções brasileiras Comando Vermelho CV e o Primeiro Comando da Capital PCC passam a ser classificadas como organizações terroristas pelo governo dos Estados Unidos a partir de hoje. Desde que a decisão foi anunciada pela gestão de Donald Trump em 28 de maio, o governo brasileiro tem mantido conversas no nível diplomático com os americanos para tentar reverter a decisão. Eu ia dizer que eu não entendo por quê, mas é conversa para outra hora. Analistas veem a possibilidade de sanções econômicas e danos à troca de informações. Já auxiliares do presidente Lula não acreditam neste momento em operações militares americanas em território brasileiro. E isso já foi dito pelo próprio Donald Trump. As duas facções passam a integrar a lista americana de organizações terroristas. A medida aumenta a atuação de órgãos de contra-terrorismo dos Estados Unidos e permite que o PCC e o Comando Vermelho deixem de ser tratados como narcotráfico e crime organizado. Com a medida, passam a receber tratamento americano voltado ao terrorismo. E, né, grandes analistas, especialistas, né, em violência, olhando para o Brasil, falando lá de fora, né, como eles enxergam o nosso país. E que tristeza, né? E nessa mesma edição aqui de informações, a gente vai trazer uma coisa incrível, que você pode chamar de milagre, né? A polícia combatendo o crime e uma família, né? A mãe e o bebê foram salvos por segundos. Quem ainda não se inscreveu ou completou, né, a inscrição do Exame Nacional do Ensino Médio, Enem, tem até hoje, à meia-noite, para fazer isso exclusivamente por meio da página do participante. Portanto, já começa logo aí, porque a gente já sabe, né? Junta todo mundo no mesmo horário, para a última hora, e acaba dando problema no sistema. As provas serão aplicadas em todo o país em 8 e 15 de novembro. Todos os interessados devem acessar a página do participante, seja estudante ou egresso do ensino médio, ou mesmo concluintes da etapa matriculados na rede pública, que tem pré-inscrição automática. Então, não deixar para a última hora. É o segredo, né? Para dar tudo certo aí, boa sorte. Como eu disse, uma família viveu momentos de tensão durante uma operação policial realizada no Rio de Janeiro. Durante a ação, houve troca de tiros entre policiais e criminosos, colocando moradores da região em risco. Segundo relatos e um vídeo que a gente tem aqui, está assistindo agora, uma mãe conseguiu deixar a sala de casa com o bebê no colo pouco antes de disparos atingirem o imóvel. Mas não é uma parede lá fora ou coisa assim, não. Entrando os tiros dentro da sala onde ela estava, exato lugar onde ela estava com o bebê. O cômodo ficou destruído após ser atingido durante o confronto. Tiros de fuzil, né? Não ia ser diferente. Pense ali, ela e aquele bebê naquele local, mas ela saiu rapidamente. O caso chamou a atenção nas redes sociais e reacendeu o debate, né, sobre os impactos da violência armada na vida de moradores que vivem em áreas afetadas por confrontos frequentes. A polícia precisa fazer o trabalho dela, não é? E acontece que a gente viu muita, já viu perdas aí dos dois lados, tanto dos policiais que dão a vida todos os dias, né, para trazer segurança para nós, quanto de pessoas comuns, né, trabalhadores, civis, que não têm nada a ver com isso e acabam perdendo a vida. É, apesar desse susto, graças a Deus, não houve registro de feridos na residência, né? E como eu disse, ela sai, gente, dá uma agonia, ela sai, ela ouve e vê também, né, aquela luz que sai das balas, né, dos tiros, aí ela passa para um outro cômodo e aí consegue se desvencilhar disso. Graças a Deus. Essa criança e essa mãe, né? Tem uma jornada muito maior aqui nessa terra a cumprir. O Supremo Tribunal Federal decidiu, por maioria de votos, invalidar um trecho da reforma da Previdência de 2019, que exigia a idade mínima para a aposentadoria especial de trabalhadores que atuam em atividades insalubres. Este Brasil é uma piada. Atividades insalubres são aquelas que expõem os trabalhadores a agentes nocivos à saúde acima dos limites de tolerância em razão da natureza, da intensidade, né, do agente e do tempo de exposição. São considerados insalubres as atividades desempenhadas por exposição a agentes físicos, químicos, biológicos, prejudiciais à saúde, como calor ou frio excessivos, radiação, gases tóxicos, solventes, bactéria, vírus, fungos, parasitas, entre outros aí, tá? E quem trabalha na rua também corre esse risco, qualquer tipo, né, de profissão. E outra coisa, quem também lida, né, com alguns tipos de máquinas, né, e armas, enfim, é uma lista gigantesca. A maioria dos ministros entendeu que a exigência de idade mínima instituída pela reforma da Previdência de 2019 contraria a própria finalidade da aposentadoria especial, que é a de impedir danos à saúde e à integridade dos trabalhadores. Quando eu disse que realmente é uma piada, é nesse caso aqui. Como é que a pessoa que trabalha, né, com esse tanto de agente nocivo tem que se aposentar mais cedo, porque senão ela passa muito tempo exposta, agora que eles descobriram isso? Agora você imagina o quanto de coisa errada que tem aí, que lei funcionando e mandando ver e que ninguém faz nada. E será por que eles acordaram para isso agora? Que motivo? E foi rápido, gente. Foi acho que uns 2 minutos só. Quer dizer, já vinham vendo que estava errado, né? Alguma coisa tem, mas pelo menos abriram os olhos aí, porque... Pelo menos assim, né? Porque realmente, a pessoa se aposentar já... Aposentadoria para quê mesmo? Em qualquer âmbito? Só ter descanso, né? Sossego, já contribuiu tanto pro país? Não, aqui não. Você se aposenta e com pouco você tiver sorte, né? Você ainda vê um neto crescer e olhe lá, né? E nesse caso aqui, eles estavam empurrando, né? E as pessoas reclamando. Você vê na internet, todo mundo... Mas como assim? Eu sou, faço isso, trabalho, nananana, mostrando com um documento e tudo. E o INSS dizendo não, não, não, não, não. Absurdo, né? Mas agora, pelo menos essa vitória para os brasileiros aí. Vamos embora aqui para o intervalo? Você continua comigo? Volto. É rapidinho.
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1: Olá, de volta na programação. Agora você de Capricórnio, Aquário e Peixes.
0: Capricórnio.
1: Oi, Capricórnio. Você poderia se dar ao luxo de se distrair com as coisas aleatórias que surgem por aí. Mas saberia que assim negligenciaria um momento importante. E isso não deixaria você se distrair como se não houvesse amanhã. A cor para hoje é o dourado.
0: Aquário.
1: Olá, Aquário. Você não precisa lutar contra nada em especial para se sentir melhor. O que você precisa é colocar em prática o que faz você se sentir bem e tornar cada dia de sua vida uma oportunidade para praticar o que predica. A cor para hoje é o amarelo.
0: Peixes.
1: Olá, Peixes. Verifique quais são suas verdadeiras motivações para fazer o que anda fazendo, porque é dessa que se alimenta o misterioso destino e como as coisas vão se tecendo em conjuntos cada vez mais amplos de acontecimentos. A cor para hoje é o bege. Galerinha, obrigada pela companhia. Super beijo e até a próxima. Tchau.
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0: já deu que eu sei uns passinhos, né? Aprendeu, tá? Aos poucos a gente vai. Não, não vai dizer que tem muito tempo não, viu? O São João vem mais pra cá agora, viu? Nessa data, nesse São João dessa vez agora, você não vai ter muito tempo não. Brincadeira, gente. Na Rádio Mais 9 horas e 51 minutos... Tá de volta e a gente gosta, né? O 6 do 6, Linhares Day. 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A gente tá falando do Linhares Day, 6 do 6 que tá de volta. E vamos aqui no 30310099, recebi um bom dia dessa pessoa linda e iluminada.
1: Bom dia, tudo bem? Aqui é o Pietro, falando diretamente de Arraial da Ajuda, ouvinte assíduo há anos.
0: Oba, que
1: bom. Não vim pedir música, não vim pedir alô, apenas agradecer por vocês estarem presentes todos os dias, né, em nossas vidas, nos ajudando a ter um melhor dia, cheio de paz, harmonia e principalmente... energias positivas. Forte abraço, um excelente fim de semana.
0: Um abraço pra você, querido. Ele sempre é, a gente fala, né? Sempre um querido e é mesmo, né? Com a alma bonita e divide isso com a gente há anos. Pietro, aí em Arraial da Ajuda, sempre tira um tempo, né? Pra falar com a gente aqui. Não me lembro de quando foi que você mandou um áudio. Tempo, né, gente? A pessoa tá na correria, mas sempre tá mandando mensagem falar e fala que tá ouvindo a gente. Ouviu aí? A gente faz o que pode, né? Já tem tanta tribulação na vida, enfim. A gente busca trazer, mesmo te informando e tudo mais, mas a gente busca trazer leveza pra essa vida, pra você ter um dia bonito, igual tá esse dia hoje, né, Pietro? Obrigado, meu querido.
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1: Sextou, meus amigos, e por aqui resumo de novelas, preparadíssimo, te contando tudo o que rola em Quem Ama Cuida. Hoje, Tiago deixa escapar para Silvana, que desconfia de que alguém da família Brandão possa ter matado Arthur. Fábia descobre que Ulisses mentiu sobre o seu paradeiro na noite da morte do irmão. Pedro deixa claro a Adriana que está disposto a enfrentar o pai para defendê-la. Adriana diz ao Toniel que precisa do avô por perto e pede a ele para voltar a morar com a família. Helenice conversa com Rosa sobre a dificuldade de convivência com Tom, mas acaba defendendo o marido. Bruna procura Demir para ajudá-la a se aproximar de Pedro e, em contrapartida, ele pede a jovem para convencer o filho a abandonar o processo de Adriana.
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6: Você já reparou que tem muita gente deixando o tênis de lado na hora de puxar ferro? Treinar descalço na musculação está ganhando força e não é por acaso. Ao encostar os pés diretamente no chão, você melhora o que os especialistas chamam de propriocepção, que é a capacidade do seu cérebro de entender a posição do corpo no espaço. Isso gera um equilíbrio muito maior e uma ativação muscular mais profunda. Mas calma, não é para qualquer exercício. O segredo é saber quando o pé no chão realmente ajuda a sua performance.
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2: Muito bom dia, obrigada a todos vocês. Com a gente aqui na nossa programação, o governo federal trabalha para atrair ao menos duas companhias aéreas de baixo custo, também conhecidas como low cost, para operar no Brasil ainda este ano. Segundo o ministro de Portos e Aeroportos, Tomé Costa, as empresas são as chilenas Jet, Smart e Sky Airline. A estratégia de trazer essas novas empresas faz parte de uma medida do mercado único da aviação no âmbito do Mercosul. O Ministério de Portos e Aeroportos pretende apresentar essa nova proposta, né, ainda no mês de junho. Bora ver, né? Se chegar aqui e não ficar caro pra nós. Porque tudo é assim, né, gente? Lá fora todo mundo pode, né? Quando chega no Brasil, o negócio dá muito ruim. É tanta taxa de tudo que é lado. Vambora aqui, porque tem que chamar ele? Tem que chamar, um dia bonito desse. Pô, aproveitando aí a galera que tá aí no feriado emendado. Já tirou até um tempo pra ir fazer o quê? As compras do final de semana. Muito bem, vamos chamar ele. Bom dia, bom dia, bom dia, bom dia.
3: Bom dia também pra você. Alô, grande amiga Vaninha. Abraço, Itamaraju. Abraço também a turma que gosta de comprar barato. 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
3: Maravilha, maravilha. Aí, Vaninha, tem jeito não, já me perguntaram aqui, aquela conferida na hora certa.
2: Muito bem, deixa com nós. Agora 10 e 12.
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0: Opa, já tô por aqui com uma informação importante pra você. O resumo dessa novela preferida. Tudo agora de Coração de Mãe pra essa sexta-feira. Turcan conta para a irmã e os sobrinhos que a filha Aissa se separou do marido. Carsu se prepara para acompanhar o chefe durante uma festa de gala. A pedido de Reha, Lali vai ao encontro para descobrir mais informações sobre o atual marido de Carsu. Durante o jantar, Razan reclama da comida e Fili diz que ele precisa mudar os hábitos alimentares.
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7: Eu disse, rapidinho, já estão de volta. 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O povo tá por aqui, tá? Emerson Reis, não, ele já veio. Vamos ver quem tá me dando bom dia aqui. Bora?
8: Bom dia, Vaninha, tudo bem?
7: Bom dia.
8: Toca uma música de Duran Duran, Seja Prayer. E eu ofereço pro amigo Célio, que tá na Guaratiba, lá na luta. E pra todos que estão na escuta, o pessoal de Nova Lins. Valeu, obrigado.
7: Valeu.
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0: Boys of Dungeon Lane, seu 20º álbum solo de estúdio e o primeiro disco de inéditas em quase 6 anos. Lançado pela Capitol Records, o trabalho foi co-produzido ao lado de Underwatch, em sessões que começaram em 2021 e se estenderam por 5 anos, sendo intercaladas com os compromissos da turnê Got Back. O título do álbum resgata o passado do músico. Dungeon Lane é uma rua localizada na região de Speck, em Liverpool, sua terra natal. O grande destaque do lançamento é o reencontro histórico com Ringo Starr. Os dois únicos Beatles vivos dividem a faixa Hum to Us, que traz Ringo no comando da bateria e dividindo os vocais principais. Para completar o time de peso, a canção ainda conta com os backing vocals marcantes de Chrissie Hynde e Charlene Spiteri.
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1: Sexta-feira já está aqui, hoje é dia 5 de junho, Dia Mundial do Meio Ambiente, e eu espero que você consiga deixá-lo cada vez melhor fazendo a sua parte. Eu sou a Kelly Gomes e estou aqui para trazer aroma e sabor até a sua cozinha. Vamos lá? Para hoje, a gente vai de vinho quente. E você anota agora os ingredientes, tá? Você vai precisar de 3 xícaras de chá de vinho. Anota também 1 xícara de chá de açúcar. 1 xícara de chá de água, 10 cravos, 5 paus de canela, a casca de meia laranja e, para fechar, uma maçã. E olha, esse vinho quente você vai começar preparando numa panela, onde você vai colocar o açúcar, os cravos, a canela, as cascas da maçã e da laranja. Você vai juntar a água e vai levar ao fogo. Depois que levantar a fervura, deixa lá mais uns 5 minutinhos fervendo. Aí você vai notar que vai ficar uma calda rala. E é nessa hora que você vai juntar o vinho e vai deixar ferver novamente. Mas assim que ferver, aí você desliga para não evaporar todo o álcool. E deixa lá, descansando por uns 5 minutos para pegar gosto, e depois você vai passar esse conteúdo por uma peneira. Esquenta novamente, mas sem ferver. Acrescenta a maçã picadinha e tá aí. Pode servir bem quentinho, que é uma delícia esse vinho quente. E aproveita muito. Segunda-feira a gente volta a se encontrar com mais aroma e sabor.
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2: Gostoso mesmo, hein? Com esse frio danado que tá fazendo aqui, meu bem. Ó, aquece mesmo depois das 9 da manhã, foi o caso hoje. Deu ali para 5 da tarde, se o tempo não tiver muito firme, já começa o friozinho também à noite. Então, vale muito a pena, né? Pra quem pode. 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E não tá fácil pra ninguém? Até o ator Johnny Depp, né? Sofreu um golpe aí com prejuízo de mais de 3 milhões de reais por quase 2 anos. Os dados de seu cartão bancário foram usados sem que ele percebesse. Mas como é que ele não percebe? Você já viu a fatura do cartão dele? Eu não, né? Deve ser gigante. Então ele nem via. Tipo, alguém comprava alguma coisa de 3, 4 mil, 5 mil, 10 mil dólares, ele nem notava. Isso pra ele foi um beliscão. A fraude foi descoberta quando um banco americano identificou saques ilegais associados ao ator. Uma operação da polícia húngara em Budapeste levou à prisão de um suspeito, um homem de 27 anos da Jordânia. As autoridades apreenderam dispositivos eletrônicos possivelmente usados no esquema. Investigações continuam sobre as 308 transações realizadas. E, é claro, né, disco, agora pense eu, não vai rolar não, bebê, porque primeiro que eu fico de olho, né, você viu aí um banco que, aqui do Brasil, que admitiu que estava cobrando lá, aqueles tipo de pacote de não sei o que, seguro, né, agora tem que devolver essa grana pra pessoa. No meu caso não acontece não, porque eu não ganho muito de dinheiro, né, então se passar lá 500, é 500? De onde sai esses 500? Eu olho tudo, gente. Já sou obcecada nisso. Opa, referente a. Quando eu vejo isso referente a. Opa, referente a o quê? Ah, não, foi aquele dia lá. Quando vem um nome estranho, né? Eu não fiquei com essa loja. Aí você pensa, puxa. Aí clica, digital, você busca. Ah, tá. Tá certo. Quando não, a gente já procura saber. Caso do Johnny Depp, primeiro que ele tem uma equipe pra cuidar disso, né? Ele não vai viver olhando boleto. E muito dinheiro. Por isso que passou. Foi o que o policial falou. Passou muito, porque ele, a pessoa usa lá 5 mil dólares hoje, 3 amanhã, 4 depois, pra ele tanto faz. Como eu disse, é só um beliscão. Mas aqui não, viu, meu bem?
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0: gente estava aí ao som de Lost Frequencies, dos melhores DJs e produtores desse estilo aí de música eletrônica do planeta. Vamos chamar ele de novo? Ele falou que quer voltar aqui, eu vou fazer o quê, gente? A gente gosta dele. Estamos falando aqui do Emerson Reis. Bom dia, bom dia, bom dia de novo.
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3: Olá, pessoal, tudo bem? Uma excelente sexta-feira. Hoje é Dia Mundial do Meio Ambiente e tá no ar o Papo Sério. Começar o dia com um bom café da manhã faz mais diferença do que muita gente imagina. Além de matar a fome, essa refeição ajuda o corpo a funcionar melhor logo nas primeiras horas do dia. Depois do café da manhã, os níveis de glicose tendem a se equilibrar, trazendo mais disposição e energia. Quem se alimenta bem pela manhã também costuma apresentar melhor concentração e rendimento nas atividades. Frutas, proteínas, fibras e carboidratos equilibrados ajudam a manter a saciedade por mais tempo. E tem mais, um café da manhã saudável pode evitar exageros nas próximas refeições do dia. Estudos recentes mostram que manter uma rotina alimentar regular contribui para o bem-estar físico e mental. Pesquisas também apontam relação entre pular o café da manhã e maior risco de alterações de humor. Em alguns casos, a falta dessa refeição pode estar ligada ao aumento do estresse e da irritação. Especialistas destacam que o hábito ainda favorece o metabolismo e auxilia no controle do peso corporal. Outro benefício importante é a melhora da memória e da capacidade de atenção ao longo do dia. Mas atenção! Não basta comer qualquer coisa. O ideal é evitar o excesso de açúcar e ultraprocessados. Troque alimentos industrializados por opções mais naturais e nutritivas sempre que possível. Um café da manhã equilibrado é um grande aliado da saúde e da qualidade de vida. Acorde mais cedo, cuide da alimentação e comece o dia com muito mais energia. O nosso Papo Sério desta sexta fica por aqui. Um bom final de semana e até mais.
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1: Confere com a gente na Rádio Mais, agora 11 horas e 23 minutos. Um bebê de 1 ano morreu após ser baleado na cidade de Camaçari, na região metropolitana de Salvador, na noite do feriado de ontem. A vítima foi atingida enquanto estava no colo de um homem. De acordo com a Polícia Militar, o homem também ficou ferido e foi socorrido para uma unidade de saúde e não teve o nome divulgado. Não há informações sobre o estado de saúde dele. E também, né, ainda não há informações sobre a identidade da criança, nem sobre as circunstâncias do crime. Ele é o quê, né? Que tipo de parentesco ele tem com essa criança? A autoria dos disparos está sendo investigada pela Polícia Civil e agentes da Polícia Militar fazem buscas na região para encontrar o suspeito de cometer esse crime. Tudo indica, né, que ele estava atrás deste homem que estava com um bebê no colo, né? Cogita-se aí que seria o pai. A polícia ainda não sabe. E mais um morador de rua envenenado. E a gente fala sempre, né? Se as pessoas ruins começam a fazer isso em todos os lados. O homem em situação de rua faleceu após comer uma marmita envenenada na Praça Rio Branco, no centro de Belo Horizonte, na noite de quarta-feira. De acordo com a Polícia Militar, a ocorrência foi registrada por volta das 9h30 da noite. Testemunhas relataram que o homem teria passado mal. O serviço de atendimento móvel de urgência, SAMU, foi acionado e uma equipe médica esteve no local para constatar o óbito. Ainda conforme as autoridades, não foram identificados sinais de violência no corpo do homem, que também não foi identificado. A perícia confirmou que a vítima morreu envenenada após consumir uma marmita na praça. E o corpo foi encaminhado para o Instituto Médico Legal, está sendo investigado pela Polícia Civil de Minas Gerais. Com a necessidade, com esse frio, com fome, chega alguém, o que é muito comum, né? Chegar não uma pessoa, mas várias pessoas ali, né? Se reúnem, vários grupos e graças a Deus por isso que eles existem, pessoas de bom coração, alimentam as pessoas, levam, né, colchão, levam também agasalhos, cobertas e o alimento. Ele pode ter pensado isso, essa aqui é uma das pessoas que está aqui para ajudar a gente, né? Quanta maldade. E que susto! E também agora o pessoal quer saber por que é que aquele homem estava ali. Caiu, se jogou, né? O vídeo não mostra direito. Um homem de 55 anos foi salvo por uma motorista depois de ficar preso nos trilhos da ferrovia que passa por Apucarana, no norte do Paraná. Uma câmera de segurança filmou o momento em que ele é retirado do local segundos antes de o trem passar. A motorista Carla França afirmou que tem pavor de trens desde criança, né? Mineira mesmo, né? Que eu já sou apaixonada. Mesmo assim, ela agiu rapidamente quando viu João Takizuki, de 55 anos, caído nos trilhos. É o que eu falo, né, gente? Para balancear. Vem com a notícia ruim, né? Muito triste, vem com outra para melhorar. Graças a Deus que o mundo é assim, né, gente? Cheio de altos e baixos, de pessoas ruins, mas as boas superam também, né? E aquele vídeo da jovem baleada numa estação de metrô da Venezuela, você viu? Aí diz assim, foi um acidente. Só se não conseguem ver o vídeo, porque qualquer criança de 5 anos vê ali que a pessoa tira a arma, vai assim como se estivesse disfarçando e encosta, né, na mulher. Uma jovem de 22 anos ficou ferida após ser atingida por um disparo de arma de fogo nas proximidades da estação Belo Monte, em Caracas, na Venezuela. Segundo relatos das autoridades locais, o tiro teria partido acidentalmente da arma de uma policial enquanto as duas conversavam. Não, gente, desculpa, não sou perita em nada. Eu falo que nem nas panelas lá de casa. Mas tá claro ali. E não parece que estavam discutindo, não. Parece que estavam conversando normalmente. E a outra decidiu tirar a arma e dar um tiro. A vítima foi socorrida e levada a um hospital da região. O caso está sendo investigado para esclarecer as circunstâncias do disparo que chamou a atenção após imagens de câmeras de segurança circularem nas redes sociais. Desculpa, pode entregar. Não tem aquele menino de 5 anos que descobriu o bug do milênio? Você sabe dessa história? Não era nada, era só poeira. Ele foi lá na água dele, limpou e voltou tudo ao normal. entrega para ele, que hoje não tem mais 5 anos, que ele vai decidir. Ah, acidente, faz-me rir, né?
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2: 5 de junho, sexta-feira, e eu de volta com mais uma edição do Mundo Pop para você neste Dia Mundial do Meio Ambiente. Vêm e vão, mas às vezes eles retornam de forma surpreendente. Jennifer Lopez foi pega de surpresa quando seu icônico sucesso On The Floor, parceria com Pitbull, retornou aos charts da Billboard pela primeira vez em 15 anos. O ressurgimento da faixa de 2011 nas paradas musicais foi impulsionado por um grande momento viral gerado pela série Off Campus do Prime Video. A música começou a crescer após embalar uma cena quente, na qual os personagens Ellie, vestida como J-Lo, e Jim, fantasiado como Maverick de Top Gun, dançam ao som do single durante uma festa de Halloween. A própria artista entrou na brincadeira pelas redes sociais e se juntou a Abdala para recriar parte da coreografia.
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4: 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É isso, chegando mais um programa aí. Ao final, uma ótima tarde. Tudo de bom pra vocês, tá? Fique direitinho, aproveite seu tempo, cuide-se muito bem. Tribuna Popular chegando e também tem Descontrolados. Nossa programação aí em ritmo de festa, né? Como diria o Homem do Baú. Pois é, fique aqui com a gente. Valeu e obrigado pela audiência e pelo carinho. Até amanhã!

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1: Dicas do dia. Amiga, hoje a dica é pra quem ama maquiagem, mas não abre mão da limpeza. Anote essa receitinha. Água filtrada, óleo de amêndoas e um pouquinho de shampoo de bebê. Essa misturinha retira tudo e também hidrata profundamente e serve para todos os tipos de pele sem agredir. Agora não tem desculpa para dormir de maquiagem, viu? Pele limpa e radiante para o fim de semana, que tal?
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Copa Café, mais de 4 jogos com promessa de casa cheia neste domingo no Guarani. Campeonato Municipal da Primeira Divisão Itamaraju tem disputa de 2 equipes que ainda não venceram. Ex-árbitro da FIFA, daqui a pouquinho uma entrevista ao vivo no Tribuna Popular. Ex-árbitro da FIFA ministra palestra aqui em Itamaraju. Agricultura Familiar do Extremo Sul poderá acessar recursos de edital de 22,5 milhões. Governo amplia programa Move Agricultura para 14 bilhões em crédito para máquinas e implementos. Embasa promove ações ambientais no Extremo Sul durante Semana do Meio Ambiente. A Genial Quest brasileiro que quer renovação, mas se sente encurralado por polarização inevitável. Alexandre Garcia e os principais acontecimentos hoje no Tribuna Popular.

0: nosso encontro de hoje, eu vou começar com duas historinhas. Uma de um mineiro lutador de MMA que foi morto por um urso lá no Canadá. E outra história de uma família inteira, pai, mãe, filhas, ex-genro, na cocaína. Foram presos distribuidores de cocaína no Triângulo Mineiro. E vou falar também sobre Atlas Intel, mostrando a aprovação da maioria, a classificação de terrorista pelo Trump para o PCC e o Comando Vermelho. E vou falar também sobre a vitória na Olimpíada de Matemática, vitória maciça dos colégios militares. Detalhes daqui a pouco no nosso encontro diário. De Brasília, Alexandre Garcia.
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2: Olha, Bolsa Família, o TCU aponta falhas no monitoramento do benefício do programa. Polo Industrial de Itamaraju poderá receber novas empresas de secretário. Novidade no setor de edemias no na nova, né? Nova ferramenta aí comprova a visita do agente. A gente vai procurar saber sobre essa novidade, já passo para vocês. E neste domingo tem um bingo aqui em Itamaraju, tá? Itarraia da Comunidade desembarca neste final de semana no bairro Italage.

0: Hoje, sexta-feira, dia 5 de junho, está no ar mais uma edição do programa Tribuna Popular. Como eu disse já, a gente tem uma entrevista com um ex-árbitro da FIFA, né? Daqui a pouquinho, notícia, a gente trata aqui com muita responsabilidade. 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Para começar o programa, a gente já fala de esportes, a Copa Café, né? Mais 4 jogos com promessa de casa cheia neste domingo, lá no Guarani. O público tem comparecido em massa para prestigiar a Copa Café que está acontecendo no Guarani. Para este domingo, a comissão organizadora anuncia aí um atrativo a mais para segurar os torcedores por mais tempo na localidade. Nosso amigo Cleinho, que faz parte da comissão organizadora, fala das disputas deste domingo na Copa Café. A gente tem a sonora dele aqui, né? Fizemos uma entrevista com o Cleinho.
1: Boa tarde, Sivaldo. Boa tarde, ouvinte da 99. Ô, meu amigo Sivaldo, passando por aqui para informar a rodada desse domingo da Copa Café de Futebol aqui em Guarani, né? Às 8 horas entra em campo Pimenteira versus Atlético da Baixada. Às 10 horas, Dalva Mota versus Retombo, lá de Cumuruxatiba. E às 13 horas, o jogão esperado aí é GS2 versus Guarani. E às 15 horas, Sobrinha lá do Curubau e Flamenguim do MST. E só lembrando, Sivaldo, temos novidades esse final de semana, né? Após o término das rodadas, dos jogos, a gente vai ter show ao vivo com o cantor Elton Camargo, até as 8 horas da noite, pra galera bater aquele papo e ficar de boa com a gente aqui na Copa Café. Muito obrigado, Sivaldo, obrigado a toda 99, um abraço, e minha comunidade Guarani, um beijo, cheiro gostoso. Copa Café, a gente se vê por aqui.
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0: Já falando do campeonato municipal de Itamaraju, né, o campeonato da primeira divisão de Itamaraju tem disputa aí de duas equipes que ainda não venceram. O campeonato municipal de divisão de Itamaraju, mais 4 jogos de tirar o fôlego, né? Os torcedores que compareceram ao estádio Barbosão neste domingo. A gente traz agora a entrevista com o presidente da Liga, Luciano Lucaco. Fala desses confrontos pra gente aqui no Tribuna Popular.
3: Olá, Sivaldo. Olá, ouvintes da rádio. Sivaldo, obrigado pelo espaço, né, que você sempre está dando para a Liga de Futebol de Itamaraju, né? Obrigado mesmo. Sivaldo, nesse domingo daremos continuidade, né, ao campeonato da primeira divisão, no Grupo A, né, a segunda rodada do Grupo A, às 12h45. Teremos Bomba, né, enfrentando o time do Ongamar, Bomba que empatou o primeiro jogo, né, e o Ongamar perdeu o seu primeiro jogo, enfrenta o Bomba. E às 2h45 teremos o atual campeão nacional, né, dando continuidade, o primeiro jogo venceu o time do Ongamar e enfrentará o time do Cruzeiro, né, que empatou com Bomba na sua estreia. Dois jogos muito importantes, vai dar início, né, para projeções de times que podem estar classificados, times que podem estar lutando para não cair para a segunda divisão.

0: Luca, meio de 11 na 99 FM, a gente, né? Não, você percebeu que hoje Sivaldo Miranda não está apresentando o programa Tribuna Popular com motivos de força maior. Quem está com vocês aqui sou eu, Ulisses, né? Uns percos de surpresa para apresentar esse programa, mas bem, Deus está dando tudo certo, tá bom? 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Daqui a pouquinho a gente vai ter uma entrevista com um ex-árbitro da FIFA, né? Só confirmando o nome aqui. Ele vai estar ministrando uma palestra em Itamaraju. Noildo, ele é instrutor de arbitragem, ex-instrutor de arbitragem da FIFA. 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Tá bom? Falando agora da agricultura familiar. A agricultura familiar do Extremo Sul poderá acessar um recurso de edital de 22,5 milhões. Organizações da agricultura familiar do Extremo Sul da Bahia estão entre as beneficiadas pelo edital Raízes da Bahia, lançado pelo governo do estado para fortalecer a cadeia produtiva da mandioca. A iniciativa vai destinar 22,5 milhões para projetos voltados à produção, né, o beneficiamento e comercialização do produto. Atenção você aí, ó, presta atenção, viu? As inscrições seguem abertas até o dia 6 de julho e podem ser realizadas por associações cooperativas, centrais da agricultura familiar e também organizações representativas de povos e comunidades tradicionais. O edital entrega o projeto Bahia que produz e alimenta, né? Foi desenvolvido aí, né? E a ação regional CAR, vinculada à Secretaria de Desenvolvimento Rural, que é a SDR. Os interessados devem se inscrever novamente por meio da Secretaria de Manifestação de Interesses, que é a SMI, disponível no portal da CAR. Os recursos serão distribuídos em diferentes modalidades de apoio. Além do Extremo Sul da Bahia, o edital também contempla organizações com a atuação nos territórios da Costa do Descobrimento, Recôncavo Baixo, Sul, Litoral Norte e Agreste Baiano, Sudoeste também, o Portal do Sertão e Vale do Jiquiriçá. O resultado final da seleção está previsto para dia 26 de agosto. 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Eu vou dar uma volta no break, já eu volto com mais Tribuna Popular nesta sexta-feira, uma sexta-feira com cara de segunda, né? Viemos depois de um feriado e uma sexta-feira assim, bem que com cara de segunda-feira, tá bom? Não sai daí, já tem mais Tribuna Popular.
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1: Bom, meio-dia e 20 na Rádio Mais, na 99 FM. 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
1: Valeu, grande Smar, Civaldo, hoje, né?
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1: Como eu disse um pouco mais cedo no programa, no início do programa, Civaldo hoje não deu para estar aqui com a gente no programa Tribuna Popular, mas vamos lá. Eu vou tocar num assunto que apareceu, né, na política brasileira, referente principalmente ao estado da Bahia. Você lembra dos casos dos respiradores, né? O ex-governador Rui Costa. Pois é, o caso voltou à Suprema Corte após nova manifestação da PGR. A Procuradoria-Geral da República solicitou que o inquérito sobre a compra frustrada de respiradores pelo consórcio Nordeste retorne ao Supremo Tribunal Federal. De acordo com o jornal O Estado de São Paulo, o entendimento de que o órgão, né, que existe sinais de ocultação patrimonial e possível lavagem de dinheiro relacionados ao episódio envolvendo o ex-governador baiano Rui Costa. O acordo firmado durante a pandemia previa a aquisição de equipamentos hospitalares por 48 milhões de reais. A verba foi transferida antecipadamente. Porém, os aparelhos nunca chegaram. 48 milhões. Conforme a PGR, menos de 3,5% da quantia investida foi recuperada pelas autoridades. A manifestação também menciona depoimentos de empresários e de empresas contratadas que citaram pagamentos a um intermediador apontando como pessoa próxima de Rui Costa. Para os investigadores, o ex-ministro integra o núcleo político está analisando a apuração. O processo está sob responsabilidade do ministro, não colocaram aqui o nome do ministro, né? OG Fernandes, não, é que decidirá sobre o novo encaminhamento da Suprema Corte desde 2020. O caso passou aí por diferentes esferas judiciais após mudanças nas regras do fórum privilegiado. Olha, ainda essa história dos respiradores é um fantasma na vida de Rui Costa. Mas vamos ver o que a justiça vai decidir, tá bom? A gente traz os comentários de Alexandre Garcia. Já já temos uma entrevista aqui no programa Tribuna Popular. 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Vamos já trazer os comentários de Alexandre Garcia.
5: Eu não sei qual é a intenção de Lula, diz que vai a Washington para conversar com Trump para tirar a tarifa. Tarifa não foi ainda confirmada, mas briga com o secretário de Estado, que é o braço direito do Trump. Agora, dentro do Palácio do Planalto, isto é, mais do que oficialmente, o chefe de Estado chama o secretário de Estado americano, Marco Rubio, de latino-americano frustrado. O que ele quer é que seja decidida pela tarifa para ter um pretexto de fazer propaganda que está defendendo o Brasil, que os Estados Unidos estão atacando. Deve ser isso, né? Bom, Atlas Intel, agora a questão do terrorismo. Atlas Intel foi a única agência que acertou o resultado da eleição colombiana agora no domingo, né? Disse que dava diferença de 3 pontos percentuais e deu para o candidato que apareceu surpreendendo todo mundo, todas as outras agências de pesquisa, e vai para o segundo turno, contra o candidato do Petro. Bom, 53% dos brasileiros aprovam a classificação de terrorista para o PCC e Comando Vermelho. 45% são contra, isto é, a favor de não agir, não fazer nada contra o PCC e Comando Vermelho. 56% acham que...
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1: Ó, 12h34, a gente tivemos um probleminha com o áudio do Alexandre Garcia. É, a gente traz agora então um comentário, né? Na íntegra. Já também vamos falar do Polo Industrial de Itamaraju, que poderá receber novas empresas, diz o secretário Ferreirinha. Atenção, Itamaraju. Viu? Você também que é beneficiário do Bolsa Família, o Tribunal de Contas da União detectou as falhas no monitoramento do benefício. Já já, no programa Tribuna Popular. Vamos então agora sim com Alexandre Garcia.
5: Eu não sei qual é a intenção de Lula, diz que vai a Washington para conversar com Trump para tirar a tarifa. A tarifa não foi ainda confirmada, mas briga com o secretário de Estado, que é o braço direito do Trump. Agora, dentro do Palácio do Planalto, isto é, mais do que oficialmente, o chefe de Estado chama o secretário de Estado americano, Marco Rubio, de latino-americano frustrado. O que ele quer é que seja decidida pela tarifa para ter um pretexto de fazer propaganda que está defendendo o Brasil, que os Estados Unidos estão atacando. Deve ser isso. Né? Bom, Atlas Intel, agora a questão do terrorismo. Atlas Intel foi a única agência que acertou o resultado da eleição colombiana agora no domingo. Né? Disse que dava diferença de 3 pontos percentuais e deu para o candidato que apareceu surpreendendo todo mundo, todas as outras agências de pesquisa, e vai para o segundo turno, contra o candidato do Petro. Bom, 53% dos brasileiros aprovam a classificação de terrorista para o PCC e Comando Vermelho. 45% são contra, isto é, a favor de não agir, não fazer nada contra o PCC e o Comando Vermelho. 56% acham que o governo brasileiro também deveria fazer isso, classificá-los assim. Né? 47,6% dizem que o Estado brasileiro não está conseguindo combater o crime organizado. 36% acham que sim. 48% veem infiltração das facções na política e no estado de corrupção. Gente, quando se fala em colégio militar, tem aquela coisa, a esquerda detesta. Vamos ver os resultados? Olimpíada Brasileira de Matemática das Escolas Públicas, com todas as escolas públicas do Brasil. Pega do sexto fundamental e do terceiro médio. Segundo o Instituto de Matemática Pura e Aplicada, que aplicou tudo. O resultado. Colégio Militar de Brasília, primeiro lugar, 60 medalhas. Colégio Militar de Porto Alegre, segundo lugar, 36 medalhas. Colégio Militar Tiradentes de Brasília, 35 medalhas. Colégio Militar do Rio de Janeiro, 33 medalhas. Aí vem a primeira escola, que é federal. Centro Federal de Educação Tecnológica, 32 medalhas, Belo Horizonte. Depois vem Colégio Militar de Curitiba, Colégio Militar de Recife, Colégio Militar de Santa Maria, Colégio Militar de Manaus, Colégio Militar de Fortaleza, Colégio Militar de Salvador. Aí vem Centro Educacional Professora Alzira Alves Carneiro, de Tanque Novo, no interior da Bahia, lá na Chapada Diamantina, no Sertão. 22 medalhas. É uma escola municipal. Volta Colégio Militar de Juiz de Fora, Colégio Militar de Campo Grande, na matemática. Matemática é a rainha das ciências exatas, né? Quem não sabe matemática não vai saber física também e tudo mais. Bom, gente, deixa eu contar uma história. Tem uma historinha rápida de um mineiro de urânio no Canadá, grande lutador dessa essa luta livre, MMA, eu acho que é, né? O sujeito é um indiano. E aí ele foi morto por um urso. O urso apareceu lá na mina, ele foi morto pelo urso. Eu imagino, porque ele disse que aceitava toda e qualquer briga com gente mais pesada do que ele. E era muito corajoso. Acabou morto pelo urso. Bom, mas tem uma família cocaína que fornece cocaína, fornecia para Uberlândia, Uberaba e Ituiutaba, Minas Gerais, Triângulo. Pai, mãe, filha advogada, que queria ser juíza, filha psicóloga infantil e ex-genro, chamado Hanninieri. Incrível o nome dessa pessoa. R-H-A-N-N-I-E-R-Y. Deveria ser preso também os pais que dão um nome desse para uma pessoa. Né? Esse ex-genro era um laranja, a filha advogada usava, a filha psicóloga usava também a psicologia, as duas faziam relações públicas, a mãe fazia as finanças, né? E o pai era conhecido, era o Serjão do PCC. Foi todo mundo preso ontem pela Polícia Federal. E a Polícia Federal postou, né, as fotos, gente, cada casa, carro, home, aqueles carros, caminhões que levam a casa junto, né? Tem um nome em inglês aí, e um rancho na beira de uma represa, pessoal, e fornecia, recebia cocaína do Paraguai, de certo era cocaína da Bolívia, passava pelo Paraguai e vinha para eles. Família inteira. De Brasília, Alexandre Garcia.
1: Meio-dia e 40 na 99 FM. Vamos falar de economia, principalmente da economia do município de Tamaraju. Uma boa notícia, né? Polo Industrial de Tamaraju poderá receber novas empresas, diz secretário. O Polo Industrial de Tamaraju tem atraído empresas dos mais diversos segmentos e tem deixado a gestão muito otimista com o desenvolvimento econômico da cidade. Segundo o secretário José Ferreira Filho, né, o Ferreirinha, algumas empresas já operam no polo e vêm gerando emprego e renda para o município. O secretário acrescenta que novas empresas têm mostrado interesse de se instalar no polo industrial da cidade. Confira essa matéria gentilmente cedida pelo nosso querido amigo repórter Amaral Júnior. Grande Amaral, um abraço para você, meu querido. Gente, vamos ouvir o que o secretário, né, tem a dizer sobre essa notícia de novas empresas aí no polo industrial de Itamaraju.
12: Boa tarde, amigos. Neste momento vamos conversar com o secretário Ferreirinha, secretário de Desenvolvimento Econômico, Trabalho e Renda do município, a respeito do polo industrial. Vamos saber dele como estão os andamentos das empresas que futuramente poderão vir para Itamaraju, e vamos conversar com ele. Ferreirinha, boa tarde, seja bem-vindo à Rádio Extremo Sul. Nos fale aí como está o nosso polo industrial de Itamaraju.
19: Boa tarde, Amaral. Boa tarde, ouvintes da Rádio Extremo Sul. É sempre um prazer, né, estar junto com vocês, especificamente com a Rádio Extremo Sul, falando do desenvolvimento econômico de Itamaraju. Quanto ao polo industrial, Amaral, eu digo para você, hoje, assim, nós estamos hoje com 11 empresas em funcionamento lá no polo. Temos aí uma empresa de grande porte, que é um frigorífico que está sendo montado, instalado lá no polo. E acredito que por esses mais 3-4 meses aí já está em funcionamento. Então, o polo industrial, ele está dando um avanço econômico em Itamaraju substancial. Com as empresas que estão instaladas, e também já estamos aí no processo de licitação de novas empresas. E dizer para você que é um prazer, mais uma vez, falar sobre o polo industrial quando a gente pensa no desenvolvimento econômico de Itamaraju.
12: Secretário, existe alguma previsão de novas empresas para o município?
19: Sim. Agora mesmo a gente está com um processo já de procedimento legal, né, de licitação do 13, 14 empresas para vir para Itamaraju. Inclusive, de antemão, adiantando para você, está vindo uma empresa de grande porte, uma representação distribuidora para Itamaraju, que é a empresa que tem a matriz Engiquié, que vai ser instalada aqui em Itamaraju, especificamente lá no polo industrial. Então, a gente tem outras empresas, né, que tem solicitado a gente, a Casa do Serralheiro, que é de Vitória, que tem nos procurado, uma empresa de esquadria de alumínio, empresa de pré-moldados. Então, a gente tem a diversidade de empresas procurando a gente. Assim, não dá para a gente atender todos, porque a área do polo é limitada também, né? Enquanto a gente não abrir uma nova área, né, para essas empresas que estão solicitando aí, vão atender. E dizer que Itamaraju está sempre de portas abertas, né, para receber as empresas. A gente tem nos procurado aqui, essas empresas de distribuidor de compra e venda de café do Espírito Santo, especificamente uma empresa de Jaguaré tem procurado a gente aqui. E assim, Itamaraju está no caminho certo. A gestão Cívica e da Viver sempre fazendo o melhor e pensando no engrandecimento de nossa cidade.
12: Secretário, essa empresa de Jiquié, o Imbaía, existe previsão mais ou menos de quando se instala?
19: Ela começa as atividades no mês de julho. Ela já vem para fazer, montar a estrutura dela para funcionamento aqui. Ela alugou um ponto comercial em Itamaraju, de uns 1.800 metros quadrados, e ela paralelamente ela vai começar a construir o centro de distribuição lá no polo. Então, começa a atividade aqui no mês de julho ou agosto e lá no polo começa a construção. Eu acho que mais ou menos uns 6 meses a 1 ano é o período que eles querem construir lá no polo, que eles querem fazer uma coisa, né? Não uma coisa provisória, instalar um centro de distribuição permanente aqui em Itamaraju. Então, eles pediram um prazo maior para instalar a empresa lá. Mas o funcionamento aqui em Itamaraju, o centro de distribuição em Itamaraju, deve começar no final do mês de agosto, já está funcionando aqui.
20: Secretário, há algum tempo atrás, a gente era taxado, Itamaraju, como a cidade do Latinha, né? E agora não tem mais. Mas graças a Deus e a força do trabalho, essa realidade tem mudado. Eu gostaria que o senhor falasse da importância da vinda de um centro de distribuição como esse, o Imbaía, que vai trazer uma certa pujança para o município em termos de geração de emprego e renda.
19: Com certeza. Itamaraju, eu vim para aqui morar em Itamaraju em 2001, né? Eu fui da primeira turma da faculdade do curso de Direito e mudei para Itamaraju. Itamaraju teve assim um avanço, depois uma decaída, e hoje a gente está vendo como que está Itamaraju. Muitas empresas têm procurado ao prefeito, o seu Jorge Almeida, procurado a secretaria aqui também, para instalar aqui em Itamaraju. E assim, uma empresa grande, ela não vem para a cidade aleatória, ela faz pesquisas de tudo isso que está acontecendo, como está a gestão, tudo isso é feito para levantamento para ela instalar na cidade. Então, quando a gente vê uma empresa dessa buscar Itamaraju, ela fez um levantamento muito detalhado entre Teixeira, Eunápolis e as cidades circunvizinhas para instalar Itamaraju. Então, isso aí a gente vê que a gestão está no caminho certo, porque a gente vê as empresas que estão vindo. Então, não são empresas pequenas, assim, pequenos comércios, são hipermercados. A gente vê aí quantos instalou, já tem a previsão de mais um em Itamaraju. E esse centro de distribuição, ele vai trazer 25% do faturamento dele para Itamaraju. Então, empregos, e já tem representantes aqui da empresa, né? E vai gerar mais empregos, que a hora que tiver instalada, eu acredito que deve gerar aí mais ou menos 50 a 80 empregos aqui em Itamaraju. A gente vê que cada empresa que vem, a gente fica preocupado com a instalação dela, o faturamento, mas fica também preocupado na questão de geração de emprego e renda para o município. Então, isso aí é a preocupação nossa, é uma preocupação do nosso prefeito, né? É a gestão civil cuidar e viver, cuidando melhor da nossa cidade.
20: Secretário, muito obrigado e parabéns pelo trabalho à frente da secretaria. Obrigado pela sua entrevista à Rádio Extremo Sul.
19: Mais uma vez, agradeço a Amaral, você que está à frente aí, a Rádio Extremo Sul, por nos ceder esse espaço, né? E dizer também à sociedade, à comunidade em geral, que estão à disposição. E, mais uma vez, reforço o convite para participação no São João de Itamaraju e Itarraiá, que será o melhor São João já realizado em nosso município. Um forte abraço a todos e fique com Deus.
20: Reportagem Amaral Júnior.
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1: Na Rádio Mais, agora 12h40, meio dia 48, na verdade, né? Essa matéria sobre o Bolsa Família, dessa falha do monitoramento do Bolsa Família, a gente vai deixar pro programa na segunda, com o Sivaldo já, a gente vai deixar aqui anotado para ele passar para vocês, que houve essa falha no monitoramento do Bolsa Família. O tempo tá curto. 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Amanhã tem jogo da Seleção Brasileira, o último amistoso, né? Contra o Egito. E a gente que é torcedor brasileiro, nós que somos torcedores, jogamos algumas partidas na responsabilidade, culpa do árbitro. O juiz ali não ajudou, o juiz não fez isso, o VAR também não, roubaram o tal clube na cara. Geralmente os juízes acabam levando a culpa, né? E hoje falar em arbitragem, a gente está aqui com o ex-árbitro da FIFA, né? O Noildo Paixão, ele vai estar ministrando uma palestra aqui em Itamaraju sobre essa reciclagem de árbitro, essa clínica, né? Na verdade, o evento aqui, na manhã e no domingo, né? clínica de arbitragem e futsal. Campo também? Ou só foi?
2: Sim, X1, campo, tudo.
1: Pois é. Noildo Paz, seja bem-vindo ao programa Tribuna Popular. Estamos um ano de Copa do Mundo, né? A gente percebe a tecnologia que a FIFA adotou. Gente, tem chip até na bola. Até a bola agora tem tecnologia. E pouca gente sabe, a bola da Copa do Mundo, ela precisa ser carregada, bicho. Ela precisa ser carregada, como, até mesmo como celular, né? Você precisa carregar seu smartphone, seu celular. A bola da Copa também precisa ser carregada. Pouca gente sabe disso. Noite, seja bem-vindo ao Tribuna. Vamos falar desse... Boa tarde, professor, né? Seja bem-vindo aqui a 99FM, do programa Tribuna Popular. Primeiro, a gente... né? Quer saber do professor, falasse um pouco da sua trajetória como árbitro, ex-árbitro da FIFA. Fala pra gente um pouco.
2: Olá, Ulisses, muito boa tarde, é um prazer estar aqui com vocês, né? Na companhia do nosso amigo Cosme.
1: Oh, é grande Cosme, obrigado. Cosme, nosso videomaker.
2: Isso, rapaz. E a Paulinha que fez de tudo pra gente particular esse evento, que não é um evento simples, né? É uma coisa, não é tão simples. Eu tô chegando agora de viagem, quer dizer, 18 horas de viagem de Salvador pra cá, deu problema no ônibus, mas tudo bem. Mas é uma felicidade estar aqui conversando contigo, com o povo de Itamaraju, região, e com essa rádio que apoia o esporte, né?
1: Claro.
2: A nossa trajetória é uma trajetória que só Deus explica mesmo. Eu comecei na arbitragem. Não tinha essa pretensão de chegar no quadro da FIFA, era mais um hobby. E a coisa aconteceu e terminou que eu cheguei ao quadro da FIFA, né? E a confederação, eu com 3 anos de caminhada, eu fui para a confederação. E aí em 95 a FIFA criou um quadro de futsal especialista. E a gente foi um dos primeiros árbitros a participar desse grupo de árbitros. Éramos 4 árbitros brasileiros. 2 paulistas, 1 carioca e tinha um baiano no meio, que até hoje o povo não entende como é que um baiano entrou se a Bahia não tem um futsal forte. A gente pode não ter um futsal forte pra mídia, mas a gente tem um futsal muito forte no sentido de qualidade, de competência dos nossos atletas. E foi isso que me ensinou e me deu essa oportunidade de chegar num campeonato mundial. Foram 3 campeonatos mundiais que eu participei, 2 universitários e o da FIFA. Foi nos 100 anos da FIFA, em 2004, a FIFA fazia 100 anos, eu tive esse privilégio.
1: Qual era a partida? Lembra a partida, Naná?
2: A partida da final? Anos, sim. Não, lá foi Espanha e Itália, 2-1 para Espanha, como é que esquece? Dia 5 de dezembro de 2004, e eu tive o privilégio, que aí foi um sonho, de abrir o Mundial, eu fiz a abertura e fiz a final. Isso foi um privilégio, coisa que Deus deu pra gente.
1: Olha, professor, eu acabei de falar agora, há poucos minutos, sobre a tecnologia adotada, né? Para melhorar a concepção do... Como você justificaria tantos erros envolvendo o VAR, né? Tanta tecnologia envolvida, e que justifica tantos erros relacionados ao VAR hoje no futebol mundial, né?
2: Eu diria que o grande problema é a gente preparar as pessoas para essa novidade. Não deixa de ser uma novidade, apesar de já ter bastante tempo, mas eu digo sempre, né? Você tira o Brasil... Nós temos muitas categorias envolvidas e hoje, com as transmissões, com as tecnologias, né? A gente vê que nós não temos árbitros preparados, prontos para tantos jogos importantes. Você tem muitos jogos importantes na Série A, na Série B, na Série C, na Série D. Então, o que é que acontece? Eu hoje faço comentário de futebol, né? Eu sou comentarista de arbitragem de futebol. Faço isso para uma página chamada De Olho no Apito. E a gente se vê muito com isso. Você tem um número reduzido de árbitros com qualidade. Mas quando vai para o VAR, aí tem muita gente que não tem aquela experiência de campo ainda. E a nossa tecnologia não é a melhor de todas, né? Nós temos o problema dos estádios. Nem todos os estádios você tem um número de câmeras suficiente para dar melhor imagem. Então, todas esses detalhes são importantes na hora de uma decisão. É, eu preferia na época que não tinha, que era a decisão do árbitro, a gente tinha muito menos problema do que tem hoje, né?
1: E aí cria aquele suspense na hora da partida, ele vai pro VAR. E aí, a emissora que tá transmitindo o jogo, não foi. Vamos ver o que ele vai dar. Olha, veja o toque. Realmente o VAR criou esse. A gente que é torcedor fica naquela.
2: Não, é complicado. E no estádio, quem vai pro estádio também sofre, porque você sai um gol, você olha pros assistentes, você olha pro árbitro e fica assim: será que é gol ou não é? mudou completamente a dinâmica do futebol, né?
1: Olha, falando agora sobre essa clínica de arbitragem que vai acontecer em Itamaraju, o que o senhor pode adiantar para os ouvintes, até mesmo que vai participar?
2: Essa clínica é uma coisa assim que a gente... Eu tô muito animado, sabe? Eu vejo muita positividade, principalmente aqui com o Cosme, com o Paulinho, que eles estão fazendo de tudo para que a coisa aconteça da melhor maneira. E eu tenho dito para eles, fiquem tranquilos que na hora a gente desenrola. Mas a nossa ideia é trazer um pouco das mudanças que tiveram na nossa modalidade, o que está se fazendo no Brasil e no mundo hoje, as propostas da FIFA, o que a FIFA tem de novo, de proposta para a mudança do futsal, e trazendo algo novo que é a modalidade X1, que é uma modalidade que está fazendo sucesso no Sim. Nordeste, no Brasil todo, mas que na verdade foi criada uma confederação brasileira de X1 o ano passado, e essa confederação ela está começando a organizar a modalidade. É uma modalidade que tem muito dinheiro envolvido, a gente sabe disso, mas não existia uma confederação, né? E aí vem Donata, um amigo nosso, um rapaz lá do Acre, cria uma confederação brasileira, cria-se as regras, a gente participou desse momento e nós estamos trazendo essa novidade aqui para Itamaraju e região, né? Então a gente está muito otimista com o que pode acontecer. E a ideia também... que foi o que é que o Cosme e Paulinha querem muito, é que a gente traga um pouco da nossa experiência para os árbitros de campo, para que eles possam migrarem também para o futsal, né? E nós vamos fazer essa troca de experiência, na verdade, uma troca de experiência, né? E esse é o nosso desafio.
1: Olha, vamos falar sobre... Eu sei que o professor é arbitragem, até meio suspeito, a arbitragem ela tem que ser muito neutra, né? Mas por se tratar do Copa do Mundo e ser também brasileiro, dá para levar a sexta estrela essa Copa?
2: Olha, a gente, pai, vou te falar, viu? Já me emocionei tanto com seleção, já chorei 82, as lágrimas desceram. Hoje não me emociona tanto diante de tantas evidências, tantas coisas. A gente sempre fica com aquela esperança, mas no meu caso particular, se não acontecer, eu não vou ficar triste, pode ter certeza. É, lógico. Porque a gente sente um pouco de amadorismo ainda nas coisas da seleção, né? Pra você ter uma ideia, vou trazer aqui um detalhe, uma coisa que eu fiquei abismado com isso. A seleção feminina, que também tá se preparando pro Mundial no Brasil, vai jogar no mesmo horário que a seleção masculina. Como pode isso? Você tá entendendo? Realmente... Então, essas coisas é que deixam a gente um pouco, assim, com o pé atrás em relação à seleção. Mas eu tenho uma coisa, assim, que eu fico... 94, a gente não tinha o melhor time. A gente também não tinha, né, a melhor seleção. Muito desconfiado, mas chegamos lá com toda a dificuldade e levamos a Copa do Mundo. Então, a minha esperança é essa. Que com todos esses problemas, muitos jogadores machucados... E levando o jogador machucado, é que a gente possa, que esse grupo se una, né? Que se o grupo se unir, o Brasil sempre será uma forte seleção.
1: Eu não tenho dúvida disso. Eu concordo. Professor, o contato para quem quiser fazer a inscrição do, né? Já encerraram? Que bacana. Bom, é bom saber que tem profissionais que se interessem, né? Árbitros provavelmente que querem aprender, uma experiência num ex-árbitro da FIFA, vai ser assim, eu ia ter passado o contato, mas já foi. Sábado, amanhã, dia 7.
2: Dia 6 e 7, né? 6, sábado e domingo.
1: Amanhã e domingo, professor Noildo vai estar aqui fazendo essa clínica, né?
2: Sim,
1: clínica
2: sim.
1: De arbitragem futsal. Então, professor.
2: Mas a gente deixa o convite, né, Cosme? Para quem quiser apreciar, ir lá e ver, acompanhar, as portas estão abertas, estamos lá com essa disposição. E assim, até me surpreende isso, viu? É uma responsabilidade muito grande.
1: Claro.
2: Que a gente assume, mas é uma responsabilidade gostosa, essa responsabilidade da gente fazer essa troca de experiência. Estou muito otimista, eu acho que vai ser muito legal, vai ser um momento importante aí para todos nós, tanto para os árbitros daqui da região, como para mim também, que é sempre uma experiência nova, tá trazendo e fazendo essa troca com a turma.
1: Bom, para Itamaraju, ela tem esse, né? Esse olhar mais carinhoso, essa paixão pelo futebol. A Toa Itamaraju já é pentacampeã do Intermunicipal, não é isso? Então, tem grandes jogadores aqui, grandes profissionais também do futebol. E é uma grande oportunidade. Parabéns aos que já fizeram a inscrição. Eu fiquei curioso. Já vou como curioso para lá. Então, professor, os microfones da 99 ficam abertos para fazer os seus agradecimentos. Muito obrigado, Cosme, por estar aqui com a gente também. E vai, já é um sucesso o evento, viu?
2: Não, com certeza. A gente agradece principalmente a prefeitura, né, através da Secretaria de Esportes, através de Cosme e de Paulinha, que foram os, assim, pensadores desse momento, e a gente está aqui. E agradecer também para você que está dando essa oportunidade, porque é uma oportunidade, né? A gente tem pouca mídia no futsal, né? E tendo a 99 dando esse espaço, abrindo a porta para a gente fica muito feliz. E dizer que, para todo mundo aí, quem já se inscreveu, não deixe de ir. Chegue no horário para a gente aproveitar bastante o tempo. E quem não se inscreveu, o convite está aberto também. Claro. As portas estão abertas. Não tem porta fechada, não.
1: Pronto. Bom, gente, ó, Tribuna Popular. É, então, seamos o programa de hoje. Sivaldo Miranda teve que dar uma saidinha e a gente veio para cá para fazer, entregar o melhor para vocês. Continue ligados nos 99.7. Né, professor, já tá aqui, pessoal vai se preparar para amanhã. O horário, só confirmando o horário, às 8?
2: 8 da manhã.
1: Às 8.
2: Lá no colégio. Reitor?
1: No Reitor.
2: Reitor, pronto. Isso,
1: pronto, combinado. Gente, um ótimo almoço para você que ainda não almoçou, um ótimo final de semana, depois de um feriado, né? Foi essa loucura aqui nos corredores da rádio, para tentar levar o melhor para vocês. 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Até o próximo programa. Na segunda, Sivaldinho tá aí. A gente se encontra amanhã, às 5 da manhã, com o programa Canta Brasil. Um abraço para todos e até a próxima.
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1: E aí, tudo bem? Sextou e sextou no Ritmo Perfeito. Hoje é Dia Mundial do Meio Ambiente, dia 5 de junho de 2026. Eu sou Priscila Pera e é um prazer estar aqui para apresentar esse programa que você adora, não é? As músicas perfeitas no Ritmo Perfeito e também aquelas dicas para você levar pra vida. O ritmo está no ar. Gustavo Lima e Luiz Fonsi, Vagabundo.
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1: Vai, boiadeiro!
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0: Guilherme e Ana Castela. Todo mundo, menos eu. E agora dicas do Bora Emagrecer.
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0: Você já reparou que tem muita gente deixando o tênis de lado na hora de puxar ferro? Treinar descalço na musculação está ganhando força e não é por acaso. Ao encostar os pés diretamente no chão, você melhora o que os especialistas chamam de propriocepção, que é a capacidade do seu cérebro de entender a posição do corpo no espaço. Isso gera um equilíbrio muito maior e uma ativação muscular mais profunda. Mas calma, não é para qualquer exercício. O segredo é saber quando o pé no chão realmente ajuda a sua performance.
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0: E continua o ritmo perfeito, Grupo Menos é Mais e Simone Mendes, P do Pecado.

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1: Eu acho que você tem que mandar aquela mensagem. Mas manda o que tá no seu coração.
2: Porque se fosse eu falaria mais ou menos assim.
3: Ei, boa noite. Antes de te bloquear, eu só vim te dizer que a partir de hoje pode tocar o terror, fazer o que quiser fazer. 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
1: Não, apaga.

0: ótima sexta pra você.
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3: 1:21.

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0: e Belucci no Ritmo Perfeito, Sonho de Todo Casal. Samuel Rosa também passou por aqui. Simone Mendes, música nova, hein? Direitos Iguais. Aqui só toca sucesso, só toca as músicas que a gente adora ouvir. Daqui a pouquinho tem mais dicas e mais músicas. Fique no ritmo.
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0: Já estamos de volta no ritmo perfeito. Hugo Henrique, Mala.
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0: Fred Fabrício, te amar é meu talento. Final de mais uma edição aqui do Ritmo Perfeito. Tá de volta na segunda-feira. Um incrível final de semana pra você. A gente se fala. Beijos.
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0: daqui a pouquinho a gente entra no ar. Se preparem, quero a participação de todos.
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0: todo mundo já se apegou nesse sabor. Da vaca, só dá a ela.
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1: rodeio
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2: Meu presidente, a pressão alta. É nóis.
4: É nóis.

0: Alfred. Uma sexta-feira, vida!
1: De novo, né, meu amor?
0: Graças
1: eu achei que hoje é segunda.
0: Cara, tá uma sexta muito louca, estranha pra caramba, velho. Né, cabelinho?
1: Sim, rapariga.
0: Ei, belo, gente. Que horror, né? Que horror.
1: Oh, que botão

faço uma vela. Do litro, o caixão. Quando eu morrer, me enterro na porta do alambique com um litro de cachaça na mão. Tchê, tchê, tchê! Hoje, 5 de junho, é o dia 156 do ano, no calendário gregoriano. Faltam 209 dias para acabar o ano. Hoje é o dia da ecologia, dia nacional da reciclagem, dia de São Bonifácio, dia internacional de luta contra a pesca ilegal, não declarada e não regulamentada, dia do engenheiro mecânico, dia mundial do meio ambiente. Em 1891, nasce Augusto Calheiros, cantor e compositor brasileiro que morreu em 1956. 1915, Dinamarca altera sua constituição para permitir o sufrágio feminino. 1941, nasce Erasmo Carlos, músico brasileiro.

54, nasce Oswaldinho do Acordeon, músico brasileiro. Em 1975, o canal de Suez reabre pela primeira vez desde a Guerra dos Seis Dias. 1981, primeiro diagnóstico de casos de AIDS nos Estados Unidos. 1983, vai ao ar pela primeira vez a Rede Manchete de televisão. 1989, um jovem desarmado desafiou o podério chinês barrando a passagem de vários tanques de guerra durante o protesto na Praça da Paz Celestial. 2003, dissolução da República Federal da Iugoslávia. 2006, o Parlamento da Sérvia proclama a independência dissolvendo a Sérvia e Montenegro. 2023, morre Astrud Gilberto, cantora brasileira que nasceu em 1900 e...

0: noturno do tempo agora, né, mano?
1: Não é? E essa música, essa mulher canta mais internacional na época, na sua época, ela?
0: Claro, claro, Belo. Agora você vai aprender a cantar o hino, né, Belo?
1: Sim, Alcione.
0: Garoto, maroto, cala a boca, Zoreia.
2: Ela é linda.

0: Oi, meus amores! Sejam bem-vindos de volta, espero que todo mundo esteja bem depois desse feriado bacana, prolongado só pra quem é do estado, do município, né, menino? Estamos aqui de volta! A outra tava doida, tava trabalhando ontem, diz ela que vai pro telagem hoje, já sabe quem é, né?
1: A Nena.
0: Nena pequena.
1: Aí segunda-feira tá morta. Falando mais pra dentro ainda e tomando remédio, né, Marimar? Bebê!
0: Fala, ladrão!
1: Agora são 2:14.
0: Repita!
1: 2:16, bebê, né, vida? E o nosso programa agora tem indicação, né, meu amor? Por favor, fala a indicação do programa.
2: Atenção, este programa não é recomendado para menores de 12 anos.

0: BP, abacadraca. Qual, como é que é?
1: Abracadabra,
0: é porque eu tava sem empolgação. Abracadabra, isso mesmo, hein, cara? Por favor, louco, eu tô...
2: Agora aqui no 99, abracadabra!
0: Gente... Pelo amor de Deus, Michaela Joy. Bebê!
2: Vamos dar aquele abraço pra você que tá querendo no 99!
0: Bora pras nossas notificações pelo 30310099. Galera já interagindo conosco. Iniciando com este digníssimo jovem soltando...
1: Dormindo, né? Na preguiça.
0: A voz aqui do nosso Descontrolados, desejando assim um belíssimo, ótima tarde pra ABCD, né, meu amor?
1: Uhum.
0: Por favor.
3: Boa tarde! Descontrolados. Boa tarde, Mica. Boa tarde, Alci.
0: Boa tarde.
3: Sextou, hein? Quem fez, fez. Quem não fez, não faz mais.
0: Caramba, que empolgação.
1: Esse tá...
0: Na Marizinha,
1: tá na coragem,
0: tá. E já aí,
1: nesse fiozinho de prado.
0: Uhum, e já na rabada da notificação pelo 30310099.
1: Língua de ladeira, fala.
0: Aí, sim, todo o casalzinho, todo mundo fala pra dentro, né, Mica? Por favor, Neina.
4: Fofoqueira, queridas, eu estava em casa, não estava trabalhando, viu? Agora sua avó tinha que tomar conta da Nora.
0: Tomar conta da Nora.
1: Da Nora? Não é da neta, não, menina?
0: Gente.
1: Ah, é que tá de resguardo.
0: Ah, tá de resguardo.
1: E ela falou do pirão pra gente nesse pirão até hoje, né?
0: Deixa, menina, senão ela vai me cobrar a vasilha. Né?
1: Chama o patrão, o secretário, pra comer esse pirão, tá, vida?
0: Rapaz, o secretário, meu irmão, o bichinho tá bem cervadinho, o bichinho tá barrigudo, mano.
1: É. Ganha bem, né?
0: Ah, verdade, verdade. Miguel Joy! Fora das nossas chanchelas comerciais,
1: só se for agora, ladrão.
0: Sorte, belo do cabelo queimado.
1: Ai, Desi Gonçalves. 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
0: Obrigado, meu amor. Obrigado, bebê.
1: Jesus.
0: De juiz. Ó, oh, ele, vida.
1: Ei, cê estou lindo.
0: Amanhã é sabadão, tem brega no rango. Né, vida?
1: Eba!
0: Cara, que maravilha. Muito bom, bebê. 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
1: 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Sabendo como eu sou diferente?
0: Por quê?
1: Porque você, quando recebe as coisas para dividir, né, comigo, você não entrega nada em minhas mãos. E eu fui diferente, eu trouxe o mel de boa vontade. Eu falei assim, a gente tem que mostrar a diferença, tem que ser diferente. E é diferente, diferente, tá?
0: Fica quietinha, tá? Nossa senhora, que horror.
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0: Vem aí que a nossa blindada, a nossa universitária, a nossa Micaela Joy. Cestou, Micaela Joy. Com esse frisinho gostoso, nada melhor do que nós esquentado aí na goela, no peito, no coração. Pra gente ficar mais elétrico, pra esquentar, pra tomar aquele banhozinho gostoso, é necessário pra maior de 18 anos, mas beba com moderação, né, vida?
1: Com certeza, gente. 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Lembrando, não leva na vasilhame de vidro, tá bom, meu amor? Você compra lá, bota no... né, de descartável, e vai curtir sua festa de boa, que é muito perigoso.
0: Muito o quê, amiga?
1: Perigoso.
0: Faz isso não.
1: É que às vezes até a própria pessoa pode se estrepar com o caco de vidro dela, né? É,
0: tá certo. O antiga. Ai, meu pai, é difícil, viu, gente? 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Boa! Micaela Joy!
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0: É verdade, Micaela Joy. Pepe, bora pra nossa boquetinha de hoje, vida. Vai, Paulinho, solta a vinhetinha.
17: Ai, ai, ai.

0: Bela Joy. Qual o principal tema de hoje nesta sexta-feira? Já pra galera ficar muito bem sintonizados.
1: Sim, hoje de madrugada ele mandou em boquete. Falei, gente, a bicha não dormiu.
0: Que idiota.
1: Tá idosa, não dorme de noite. Depois do feriadão, né, o feriado de ontem, o que faltou primeiro? A paciência com a casa. Casa cheia, né? Faltou aquela paciênciazinha. Ou com a comida, não entendi, mas tá de boa, né?
0: Gente, mas é galega mesmo. Quando você tinha um cabelinho da tonalidade natural, você não sabia
1: interpretar, os trem, né? E todo mundo vai perguntar, o que não entendi? Não entendi, ela já começou a falar que não entendeu, tá vendo?
0: Aquela boca, Michela Joy, aquela boca.
1: Depois do feriadão de ontem, aquela boca. O que faltou primeiro? A paciência com a casa cheia ou com a comida? Conta pra gente, 3031-0099. Pra mim, faltou foi coragem, meu amor. Não foi paciência, não, tá?
0: Ainda faltou a coragem, né?
1: Que gente, a bicha chegou a brilhar, assim que ela ficou também, ficou perdida.
0: Toma vergonha, vida.
1: Tentei encerrar uma cervejinha do trouxa, mas não sai nada. Felipe, da RR, ele não sai nada, né?
0: Tem certeza?
1: Chama o Rinha, aí chegou... Aí consegui ainda lá na entrada... Lá da Ubis 2, no bar da Sônia. Aí hoje eu paguei com a broba, que era pra você, eu dei pra Sônia.
0: A que ponto a Micaela chegou, né, vida?
1: Sim, meu amor.
0: É verdade. Então, nesse caso, pro seu, falta o quê?
1: Paciência. Ontem faltou coragem. Mas depois eu criei a coragem, fui limpar o quintal, pra ficar bonitinho, né?
0: No meu caso, né, Micaela Joy? Como em casa não tenho...
1: Você foi na bodega, no caso, né, meu amor?
0: É, trabalhei.
1: Foi na cara, fechou tarde.
0: Pra pagar o IPTU, né, já chegou.
1: A gente pintou na rua, o gastador meteu caro e a rua tá toda esbagaçada, né? Pronto, falei.
0: Bem, maravilha. Muito bem, o homem do drone. Tá aí o nosso tema de hoje pra você interagir conosco, tá? Eu sei que você é festeiro, nosso princeso, gosta de se exibir, que é metida riquinho, né, Mica? Ainda bem que tem um esposo que tá sempre podando a riqueza dele. Depois do feriadão de ontem, o que faltou primeiro, a sua paciência ou a paciência da sua esposa? Ou foi o álcool ou a comida? Conta pra nós, 3031-0099.
1: A mãe dele tava em águas ontem, foi ontem, né? Ele mandou o vídeo lá. Eles na cozinha tomando uma e ouvindo Bon Vax.
0: É, Mica?
1: Um povo chique, graças a Deus.
0: Mas tem um vídeo da mãe dele aí, vida?
1: Não, não.
0: Eu queria tanto ver a mãe dele.
1: Não, basta te pega. Por isso você anda cismado, botou cheio de câmera naquela bodega por causa disso. Mexendo com mulher casada.
0: Que isso, menino.
1: Tchau, você vigia.
0: Uma língua, menino. Esse é o nosso tema de hoje.
1: O pescador quer lhe ver, tá? Não. Você mexendo com a tampinha de binga dele. Olha que pescador. O punhalzinho é afiado, né? Mexe com peixe, tem que ser bem amolado. Fala de pescador, deixa eu mandar um abraço, meu peixeiro lindo, maravilhoso.
0: Não, lindo não, gente boa.
1: Peixaria Peixe Vivo na feirinha da Cidade Alta. Aquele abraço, meu povo.
0: Você tá querendo peixe de novo, Mica?
1: Cala a boca.
0: Agora pode.
1: O que ele deu é muito pouco, não dá pra fazer a moqueca não, menino.
0: Agora, se o pescador vir, manda ele vir que eu vou na colônia dos pescadores pra cortar o defeso dele.

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0: bebê totalmente descontrolados.
1: Eita! Tá chegando a reta final, né?
0: Já?
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0: Gostei, gostei, Miquela Joy. Tá aprimorando cada dia mais, que chique.
1: É.
0: Né, meu amor? Essa você não pode perder, né, vida?
1: Sim, com certeza. Deixa eu mandar um beijão pra GG Beer, distribuidora de bebidas na Avenida Liberdade. GG Estourada, aquele abraço, vida.
0: Grande GG, um abraço pra você. Obrigado pelo o carinho e a sintonia de sempre do nosso Descontrolados. Miquela Joy, sabemos que o nosso grandão lá do Pradinho Doce de Açúcar, ele é super fã do menino Ney. Né, Miquela Joy? E aí nós mandamos a nossa repórter aqui no nosso Descontrolados em algumas regiões do país e ela tá trazendo uma enquete da pergunta para saber do desempenho do menino Ney, né, Miquela Joy? Por favor, fica à vontade.
2: Mal com o Neymar, sem Neymar, o Brasil não vai ganhar a Copa do Mundo, porque o time é fraco.
3: Você acha que Neymar vem ou não vem?
4: Vai, né, por conta da mídia, mas só pra deitar e rolar no campo.
2: Então fica difícil.
5: Acho que não vem, não.
3: Não sei.
5: Porque Neymar não tem muito ano pra chamar, não.
2: Neymar já foi um grande jogador, mas hoje em dia ele não reúne mais condições de jogar na seleção brasileira e disputar a Copa do Mundo. Até porque ele já disputou 3 Copas e não ganhou nenhuma, né?
4: Joga mais nada.
5: O cara não pode encostar nele que ele cai. Aí não tem condições, não.
3: Um taba que é fã do Neymar, ouvi dizer, né? Ele diz que faz tudo pro Neymar.
6: Eu sou doente só pra minha esposa, jogador Neymar. Rapaz, o homem da perna quebrada quer jogar bola na Copa pra quê? Deixa esse homem fora da Copa. Opa.
7: Eu acho que não é pra levar ele, não. Mas vou levar, que a empresa tá fazendo pressão, sabe?
8: Meio difícil, não quer trazer, não.
2: O Vinícius Júnior é um grande jogador.
6: Na verdade, eu não sei nem quem é o Vinícius Júnior. Ainda não conhecia esse jogador, não. Mas Neymar...
2: Mas o Vinícius Júnior, infelizmente, tá entrando na onda desses caras aí, né? Internet, e essa mulher aí, né? Aquele... É uma tal de Virgínia, vai, vem, volta. É um moído danado com essa mulher. E essa mulher não quer ele, né? Vinícius Júnior é feio de doer, na vista.
3: Quem vai ganhar essa Copa, pelo amor de Deus? Tanto faz.
9: Tô achando muito difícil. Pode até ganhar, mas depende da sorte, mas eu acho muito fraco.
10: Antigamente ficava ganhar porque quem jogava com amor, camisa. Hoje é só amor e dinheiro.
2: A seleção brasileira hoje só tem jogador meia bomba, tudo posudo.
5: Os fãs dele se aquietam porque ele não vem, não.
3: Me diga uma coisa, assim, o brasileiro nunca desiste, né?
2: Pode levar Neymar, com Neymar, sem Neymar, o Brasil não vai ganhar a Copa do Mundo.
0: Aí o menino, o Max, vai à loucura, né, vida? Que ele é fã, ele gosta, né? O dó do bichinho, oi, oi. Vem cá, a nossa digníssima vovozinha tá interagindo conosco, mandou um áudio pra nós. Vamos ouvir, bebê?
11: Amém, irmã. Faltei paciência com a casa cheia. Ai, meu Deus. A minha irmã foi lá pra casa ontem. Ai, meu Deus. Vai uma, vai 10. Deus é a força, eu me lasquei. Eu não sabia se eu olhava menino, se eu cuidava de casa, se eu fazia comida.
0: Ah.
1: Ô, minha irmã, esses poca-feiras você tem que proibir na sua casa, meu amor. Aí depois. Aí aceita de cá, depois fica falando mal. Não aceita. Olha. Helenice tá falando assim: eu vou pra academia, lê logo meu negócio. Boa tarde, meu bode velho. Pomba murcha, respondendo, meu amor, rei da Tadala. É, nenhum dos dois. Tô de boa, meu gostoso.
0: Tá.
1: Tô chegando certo. Em breve.
0: Mica, e o menino Max, o perninha seca?
1: Oh, com a comida, estressou com a comida. Se mamãe tava cozinhando.
0: Ah, e que música ele quer ouvir, Miquela?
1: Oh, Black Box, Breaks My Love.
0: Que isso, Mica? É sério isso que você tá falando, Mica?
1: Sim, Black Box, meu filho. Oh. You Are My Love.
0: Meu Deus. Sim. Mandou bem pra caramba aqui no nosso Descontrolados.

0: melhor.
1: Ah, nesse climaço gostoso de sexta-feira, Melly Emicida, melhor remédio é amar.
2: É, lararara, papá, lararara.
1: Maroon 5, música Sugar. Quem está aí, vivaço, para mandar aquele salve pra gente? O nosso peso pesado, UFC.
2: Meu lindo.
1: Não, lindo não, ele é legal,
2: gente. Aos olhos do pai.
1: Vai cantar hoje, vida?
2: Já cantei um tonte, meu amor.
1: Um tonte. Vamos ouvir o nosso poderoso grandão, ele, o Lázaro. Boa tarde, Lázaro.
3: Boa tarde. Descontrolados. Boa tarde, amiga.
1: Boa tarde.
3: Boa tarde, ouvindo a 99. Sexta-feira, papai. Essa tá diferente, viu? Mas depois de meio-dia já sabe, né? Quem fez, fez. Quem não fez, não faz mais.
1: Boa.
3: Tô,
1: né,
3: por cá, cheguei.
1: Chegou, né, Micaela Joy?
2: Quem chegou, é a carnita sua também, vida.
1: Cala a boca, Micaela Joy. Cala a boca, Micaela Joy. Então vamos atender mais ouvintes.
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1: Agora são 3:04.
2: Repita!
1: 3:04, bebê. Quem tá dando o ar das graças, meu amor?
2: É o lindo Ronald, lá em Teixeira de Freitas. Boa tarde, lindo.
1: Já a nossa vovozinha está dizendo um recadinho.
2: Eita, deve estar xingando, que isso é bruta.
1: Será, minha querida Joy? Vamos ouvir.
5: Linda, minha querida bicha da língua grande, eu não tô falando fofoca, não. Eu falo pra ela. Viu? Eu falo pra ela, porque ela fala pra mim. Ela falou que a minha comida ontem estava boa, que o resto do dia as comidas estão horríveis. Se você quer saber. Ah, bicha, tem a língua grande. E nós não tem esse negócio, não, minha filha. Se for pra falar, nós vai falar na cara, nós não manda recado, não. Esse negócio de ficar, ah, é porque tá falando por trás. Trás? Falar em rádio é por trás, galinha do pé seco.
2: Ah, língua de serpente. Fala língua de serpente, manda um abraço pra Juvanete, né?
1: É outra língua de serpente?
2: Ali é serpentíssima.
1: As duas já se encontraram juntas, é, Nena e a Tessa de...
2: Não.
1: E será que pode rolar um UFC das duas, que as duas são bem pá, né? Comendo água.
2: É, esse povo doido, se der certo, dá de certo.
1: Dá certo, né, Mica? Uhum. Pronto, vamos fazer um encontro aí dessas duas dignas pessoas.
2: Olha,
1: né?
2: O tratorista.
1: O nosso tratorista, muito boa tarde, tudo bom? Fala com a gente pelo 3031-0099.
2: Cadê aquela música do que ele pediu aquela vez, né? Quem achou que era de raça negra?
1: Nossa, bem interessante.
6: Boa tarde, Mica. Boa tarde, Alves.
1: Boa tarde.
6: Sextou, hein? Tá um por cá, trabalhando. Rapaz, respondendo em boquete, aí não foi nem a bebida e nem a comida. Porque ontem, feriado, eu tive que vir trabalhar, passei o dia todo trabalhando.
2: Ô dó, menino.
6: Só isso, só. Passa uma música top pra nós aí.
1: Pronto, uma música top pra ele, pro nosso tratorista, já o nosso grandão.
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1: Bom, e aí, é melhor logo emendar logo a coisa, né, Mica?
2: Sim.
1: Já o tratorista mandou mais um ataquinho de áudio pra gente.
2: Esse é o mesmo áudio, é o mesmo? Tá gravando ainda.
1: Ah, tá gravando. Bora, tratorista, se adiante.
2: Havia.
1: Havia, tratorista, porque não mandou logo...
2: Você mandou um vídeo pra você também.
1: Eu mandei pra mim mesmo? Ah, isso é outra parada que você vai saber já já, Micaela Joy. Fala, nosso tratorista, estouradaço.
6: Toca aquela música mesmo lá, Mica. E você... Fez o cara de raça negra.
2: Mas qual o nome que a gente não lembra mais? Digue, digue, digue, ô.
1: Isso, ô, tratorista, manda aquela parada lá pra nós podermos tocar pra você.
2: Quem só sabe quando manda o link, tá, vida? Cadê He-Man? Me fala disso, que o He-Man sumiu, tá vivo.
1: Tá internado, cara.
2: Esse Rose.
1: Intoxicação, né? Tá precisando... E como ele trabalhou muito lixando as paredes.
2: Usa máscara, eu vi, do fantasminha.
1: Então ele tá, no momento, no retiro de intoxicação respiratória, lavagem da alma, do espírito, da parte de já, compreende?
2: Da maconha.
1: Ei,
2: também,
1: cala,
2: né,
1: boca,
2: vida?
1: Joy. Micaela!
2: Oi, ladrão!
1: Bora falar das nossas chancelas comerciais, Micaela Joy.
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1: Boa, Micaela Joy. 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
2: Esse é o cantor Galvão?
1: Oi!
2: Se não me engano é o cantor Galvão, né? É uma michilanga com essa barba velha, menina.
1: Deixa o menino.
2: Aí canta, menino. Se for o que eu tô pensando, Galvão... Pensa no bichinho que canta, cantou no aniversário de neguinha, pensa no estouro.
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2: Já falei.
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2: O quê? Ele chamou de burra, sou burra, eu errei. Não é Galvão, é Aragão. É isso, Bocão, é Aragão. É Aragão isso, não é Galvão não, né? É que eu tava lendo a matéria de Galvão Bueno, aí ficou na mente,
1: você
2: né?
1: Saiu bem, tá? Que você não tava lendo nada disso, viu? Aí é boa de lábio, desculpa, gente. Eu te conheço, galega azeda. 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Mica e caríssimos ouvintes, primeira sequência de rapidinhas e informações.
7: Rapidinha, dois controlados. Essa vai mudar a sua vida. Ivete Sangalo e Cláudia Leite se cumprimentam durante micareta e fãs brincam. A paz foi selada. As cantoras Ivete Sangalo e Cláudia Leite participaram da micareta em São Paulo, nesta quinta-feira, dia 4, realizado no estádio do Canindé. Durante a apresentação, que ocorreu em trios elétricos, as artistas baianas se cumprimentaram e o momento repercutiu nas redes sociais como uma

0: São de Takita. Entre os fãs, o cumprimento foi lido como uma reaproximação entre as artistas. Até então, rumores apontam que ambas estariam brigadas, desde a história em que Cláudia teria modificado as letras de músicas de axé, com referência a religiões e matriz africana, para termos cristão. Nos comentários em publicações no X e no Instagram, os fãs elogiam do passado. Até que enfim, afirmou o internauta. Em seguida, outro respondeu: conseguiram evitar a Terceira Guerra Mundial. Oh, coisão. Logo mais voltamos com...
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11: Ah, Michela Joy. Com essa trilha, bebê.
12: Mas
11: o que você lembra? O que você gosta? Além disso, tem as tradicionais bebidas típicas, as comidas, né, meu amor? E é claro que a rádio sempre saindo da frente.
0: A Rádio Mais.
11: Muito bom. É Itarraiá. Na 99 FM, a Rádio Mais, a rádio oficial do Itarraiá 2026. Tá no clima, tá na festa, já tá antecipando, né, meu amor? Por favor, lindinho. Obrigado.
13: Sim, liga o microfone, tá, vida?
11: Ô, gazela.
13: Tá bocotando.
11: Menino, vai pintar esse cabelo.
13: Com essa estrela.
11: 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Claro, parceirão também, Miquela Joy. 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
13: Sim.
11: 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Itarraiá. E a Rádio 99 arrastando o pé, né, minha vida?
13: Com certeza, tem umas horas.
11: Então, fala pra gente, Miquela Joy, do gesso acartonado, Miquela Joy, no clima do Arraiá.
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11: Oh, muito bem, agora são 3 horas e 33 minutos.
13: Repita.
11: 33.
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11: E quem está aí já pegando a estrada, curtindo ainda o feriadão, aí pode, pode, como pode, né, Miquela Joy?
13: Sim!
11: E do nosso digníssimo Ronald, e aí deu carona na programação do nosso Descontrolados. Ai, com a qualidade do som.
13: Eita, pôr seguro, né, vida?
11: Cara, que da hora, velho. Eu gosto.
13: Bom demais, e
11: bom de quê, Mica?
13: Bom demais, e
11: um abraço, parceiro. Obrigado.
13: Deus abençoe nessas estradas da vida, que tem muito irresponsável nessas estradas, né?
11: Verdade, Miquela Joy. 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Fique ligado, parceirão aqui do nosso 99 e do programa Prega no Rango, amanhã a partir das 11 da manhã, com o Neguinho, o Narizinho de Chaponca e o compadre Abdias, né, vida?
13: Sim, meu amor!
11: Obrigado, obrigado você, meu irmão. Agora há tempo, você pode mandar áudio aí respondendo a nossa emboquete de hoje. Depois do feriadão de ontem, o que faltou primeiro? A paciência, a casa cheia, a bebida, a comida, ou rolou outros? Já sabe, né, Ronald? Pode ficar à vontade, pelo 30310099 e pode responder aí. Mas claro, procura um ambiente aí bacana pra você estacionar e responder o nosso tema, tá bom? Sexta-feira, sabe como é que é, né? Dá aquela vontade de você falar assim, para, vou emendar, né? Uns não podem, quando podem, pega a estrada, dá pra curtir de boa, tranquilo. 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

0: fez muito sucesso. O grupo Eurodance de House Music, que fez muito sucesso no final dos anos de 1980 e início dos anos de 1990. Entre os seus maiores clássicos e sucessos estão as músicas Ride on the Time e Everybody, Everybody, incluindo esta música que nós tocamos, a música Fall into My Love, que é uma faixa romântica e dançante lançado originalmente no álbum Positive Vibration em 1995. A canção mistura um estilo dance característico do Black Box, com uma letra que fala sobre amor, desejo e busca por uma conexão afetiva mais profunda. Oh, obrigado pelas informações. Legião Urbana, Índios, aqui no climaço do nosso Descontrolados. Apresentações aí da Mica e do Alce e Mica. Obrigado, obrigado, Max. Continue aí, sempre aí antenados nos grandes clássicos das músicas que bombaram pra caramba. E lógico que continuam fazendo aí a cabeça da galera, tá bom? 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
0: Voltando pro nosso tema de hoje, quem está respondendo, Micaela Joy, o nosso tema de hoje, quem, qual o tema, bebê?
1: Hoje queremos saber de você, audiência, depois do feriadão de ontem, o que faltou primeiro, a paciência com a casa cheia ou com a comida? Conta pra gente, 3031-0099.
0: Segundo nosso turista, Ronald.
1: Ah, respondendo em boquete, sem dúvida a bebida, é um caco, quando acaba, fica uma briga. Quem vai buscar? Não tem disco que cerveja nesse lugar, não, menino. Tá na roça.
0: Isso,
1: tem. E pior que aqui tem tanta distribuidora, quando você precisa, some tudo. Se for uma segunda, domingo, menino. Eu fico revoltada, é por isso que eu vou lá pro Bar da Sonho e tomo fiado. Bem vida.
0: Mica,
1: o cão vai liberar uma caixinha hoje.
0: E falar nisso, bebê?
1: Já, aquele texto você pediu, meu amor.
0: Meu amor, meu Deus.
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0: Ô, Mica, você... Gazela, Ana Maria Braga. Eu quero falar de crédito, quero falar de dinheiro.
1: Então
0: quero...
1: fale, meu amor.
0: Por favor, Micaela Joy.
1: Adoro deixar a senhora louca, viada.
0: Você me mata.
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0: Mica, já está circulando aí uns nomes bem esquisitos, estranhos da Copa, né? Sempre surgem os nomes bem engraçados, mas você vai ficar sabendo agora os nomes mais engraçados da Copa do Mundo.
2: Bora. Vozinha ou Camogelo Sebelebele?
3: Sebelebele é um baita nome, mas não tem como. Vozinha.
2: Vozinha ou Thomas Ladra?
3: Ah, é o Vozinha ainda.
2: Vozinha ou CJ dos Santos?
3: Caramba, simplesmente CJ do GTA San Andreas. Vou continuar no Vozinha.
2: Vozinha ou Bilal é o Canus?
3: Não tem como, o Bilal sempre tem que ganhar, né? Bilal é o Canus.
2: Bilal ou Yukinari Sugawara?
3: Bilal contra Sugawara, mano. Vamos de Sugawara.
2: Sugawara ou Jean Felipe Mateta?
3: Sugawara.
2: Sugawara ou Culizo Mudal?
3: É a vara contra o Culizo. Culizo Mudal.
2: Culizo Mudal ou Jerry Margarita?
3: Tem que ser o Culizo Mudal ainda.
2: Culizo Mudal ou Jeremy Doku?
3: Puta, cu contra Doku? Jane. Também Culizo ainda.
2: Culizo ou Wilgens Palgan?
3: Não
2: é assim que fala?
3: Não vou conseguir, velho. Culizo Mudal.
2: Culizo ou Simão Banza?
3: Ih, esse aí não passa no antidoping. Foi de Culizo Mudal ainda.
2: Culizo ou Mostafa Zico?
3: Pô, Zico é um bom nome também, ainda mais que o cara é do Egito, mas não tem como. É Culizo Mudal. Excelente nome, é o nome mais engraçado da Copa, não tem como. Nome mais engraçado da
0: pois
3: Copa do
0: é,
3: Mundo.
0: Pois é, Miguel, já gostou dos nomes, né,
1: Vi? É, Culizo Mudal é bom, menino.
0: Fique ligado, voltamos já já, não saiam daí, criança.
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0: minha vida.
1: Linda, você tem uma vergonha na cara. Você roubou minha latinha de sardinha, cariata.
0: Eu?
1: Se eu tivesse lembrado, eu não tinha nem trago esse mel, tá? É por isso que eu não trouxe a broba pra você, tá, ladrão? Amanhã naquela bodega eu vou pegar duas bichinhas daquela vencida e vou chamar a vigilância pra dar uma olhada naquela bodega. Você me paga, desgraçado.
2: Você sentiu falta quando da sardinha?
1: Desde ontem. Aí eu falei assim, não, aqui que eu procurei em casa, eu falei, aquele ladrão que ele tem esse mau costume de roubar as coisas.
2: Oi. Eu aproveitar que você tava tonta, né? Eu falei assim, eu vou dar uma... Guardar pra você.
1: Tá, né? Já voltou pra revender lá, né? Pegar duas, tá?
2: Boca.
1: Eu juro, meu amor. Não, se quiser, você pode ficar. Porque tem um débito com você mesmo, eu desconto, tá, vida?
2: Conversa,
1: o dobro, tá?
2: Vamos conversar em off.
1: Se, tá? lá na bodega tá 10, eu vou cobrar 20.
2: Posso conversar em off, tá, vida?
1: Menino.
2: Ah, cabelo menino.
1: Tchau, gente. Bom final de semana. Segunda-feira estaremos de volta, se Deus permitir, às 14 horas, 99.7 FM. Mas sair, vou lá no forrozinho. Bora, vida, né, Nuni?
2: Claro, vai ser quando? Que dia?
1: É hoje, meu amor.
2: Ah, sim,
1: hoje,
2: sim.
1: É partir de boa,
2: lá,
1: né?
2: No...
1: Italage.
2: No Italage. Uhum. Nena vai estar?
1: Nena vai estar coladinha, né? Ai, que ela vai caminhando, é pertinho, ela mora perto,
2: então
1: né?
2: Eu vou sim, de boa, tranquilo. A gente vai se comunicando e... Mas eu vou mesmo.
1: Tchau, gente!
2: Tchau! E amanhã tem um programa Brega no Rango com o compadre Abdias e Nariz de Chapoca.
1: Mudou minha vida.
2: Cala a boca, Michaela Joy. E tá chegando a última sequência de rapidinhas e informações. Fique na paz. Bom final de semana. Até amanhã no Brega no Rango.
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4: Zé Felipe é citado em processo da Polícia Federal envolvendo Virgínia Fonseca. A rapidez com que a Virgínia Fonseca e Zé Felipe concluíram a divisão de bens e oficializado o divórcio, cerca de um mês após o anúncio do fim do casamento, não encerrou todos os vínculos entre os dois, pelo menos no âmbito de uma investigação conduzida pela Polícia Federal. Os nomes de ambos continuam associados. De acordo com a revista Piauí, que revelou o caso em primeira mão, Zé Felipe também aparece como investigado após instituições financeiras comunicarem ao COAF, Conselho de Controle de Atividades Financeiras, movimentações consideradas atípicas envolvendo Talismã Digital, a empresa da qual os dois eram sócios. Uma comunicação enviada pelo Banco Santander ao COAF apontou que a Talismã Digital recebeu 22,4 milhões de reais entre março e setembro de 2024. O volume financeiro, contudo, não foi o único fator que despertou a atenção. Segundo os dados analisados, 21,4 milhões de reais chegaram à empresa por meio de 44 transferências via Pix. Além disso, outro 1 milhão entraram por 18 operações realizadas por TED. Ainda conforme a reportagem da revista Piauí, a inteligência financeira observou com atenção a origem de parte desses recursos. A empresa AmpPay Marketing e Negócios realizou 5 transferências via Pix, que juntas somaram 17,7 milhões. A AmpPay Marketing e Negócios funciona em um box comercial em Itajaí, Santa Catarina. Além disso, a empresa está enquadrada no Simples Nacional, regime tributário destinado a negócios com faturamento anual de até 4,8 milhões. Por isso, as operações registradas chamaram a atenção dos órgãos responsáveis pelo monitoramento financeiro. A partir dessas comunicações, os dados passaram a integrar as análises que resultaram na investigação. A assessoria jurídica de Virgínia Fonseca afirmou à revista Piauí que os valores repassados pela AmpPay correspondem a contratos legítimos de publicidade. Segundo os advogados da influenciadora, os recursos são referentes a campanhas publicitárias devidamente contratadas. Além disso, a defesa informou que toda a movimentação financeira foi declarada aos órgãos competentes. Ainda de acordo com os representantes da empresária, os pagamentos possuem documentação fiscal regular, incluindo emissão de notas fiscais. Enquanto o caso segue sob análise, Virgínia também chama a atenção pelo crescimento de sua estrutura empresarial. Atualmente, pelo menos 38 empresas ativas estão registradas em seu nome. As companhias surgiram em 2019 2021 e 2026. Desse total, 4 foram abertas após a separação de Zé Felipe. Por outro lado, a maior parte das empresas nasceu entre 2023 e 2024, período em que Virgínia passou a integrar o quadro societário da WEPING, ao lado de Samara Chanovic Martins, Thiago Stabile e dos empresários chinês Xapeng Tan. A influenciadora tornou-se sócia e principal imagem da marca de cosméticos. Segundo o número divulgado pela própria empresa, a WEPING ultrapassou a marca de 1 bilhão em faturamento durante 2025. É muito dinário.
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0: Benvenuto. Obrigado, gente.
1: Obrigado, gente.
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9: Agora, além de motoristas que não cometeram infrações, terão a CNH renovada de forma automática. Gabriela Noronha.
10: Cerca de 2 milhões de motoristas já foram beneficiados desde a publicação das novas regras, em dezembro do ano passado.
11: Você vai ouvir também Mac Idiomas.
9: Já está no ar plataforma digital para ajudar o cidadão a aprender inglês e espanhol de graça.
11: Presidente Lula destaca que saber outro idioma amplia oportunidades e abre novas portas na vida das pessoas.
12: O governo está fazendo, utilizando a tecnologia para criar uma oportunidade de vocês poderem aprender coisas que a gente não conseguia há muito tempo atrás.
9: E ainda, bloqueio voluntário e simultâneo de todas as casas de apostas autorizadas do Brasil.
11: Mais de 574 mil pessoas já usaram a plataforma que permite a autoexclusão de bets. Márcia Fernandes.
13: Cerca de 40% apontaram a perda de controle sobre jogos e afirmaram que os impactos na saúde mental foram o principal motivo para a autoexclusão.
9: Hoje, na apresentação da Voz do Brasil, eu, Luciana Vasconcelos e Luciano Seixas.
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9: Bons condutores vão ter renovação automática da Carteira Nacional de Habilitação.
11: É o que prevê lei sancionada hoje pelo presidente Lula.
9: A medida integra o programa CNH do Brasil, que facilita e deixa mais em conta o acesso à primeira carteira de motorista.
10: A lei sancionada nesta sexta-feira institui o programa CNH do Brasil e permite a renovação automática da Carteira Nacional de Habilitação para os motoristas que estejam cadastrados no Registro Nacional Positivo de Condutores e que não tenham infrações de trânsito nos últimos 12 meses. A nova legislação é resultado de uma medida provisória encaminhada pelo governo do Brasil ao Congresso Nacional em dezembro do ano passado. Segundo o Ministério dos Transportes, cerca de 2 milhões de motoristas já foram beneficiados desde a publicação das novas regras. Entre os beneficiados está Andrei Abreu, morador de Santa Catarina, que conta que em 20 minutos teve o documento renovado.
14: Então eu só precisei fazer a consulta e lá só testar mesmo a efetivação. E foi tranquilo, foi bem rápido, questão de 20 minutos mesmo, que se a gente anda corretamente, não tem multa e o sistema, ele busca uma forma de desburocratizar, viabilizar a rapidez na renovação, fica bem mais tranquilo e mais pessoas podem, de fato, se animar para poder tirar uma CNH.
10: Além da renovação, o programa CNH do Brasil também facilita o acesso à primeira habilitação nas categorias A, destinada a motocicletas, e B, voltada a veículos de passeio. Com a nova lei, os candidatos podem escolher como preferem se preparar para tirar a CNH. Se por meio do conteúdo teórico gratuito disponível na plataforma digital, se em uma autoescola tradicional ou combinando as duas opções. Com as mudanças, o Brasil bateu recorde de novos condutores habilitados no país este ano. De acordo com o Ministério dos Transportes, mais de 1.141.000 CNHs foram expedidas entre janeiro e maio. O presidente Lula também destacou o impacto direto das medidas no orçamento das famílias brasileiras.
15: Uma carta custava R$3.000, R$3.500, tinha gente que pagava até R$4.000. Agora não, agora o cara gasta R$670, R$500, já está com a sua carta pronta. Uma coisa importante, nós temos 60 milhões de pessoas usando o aplicativo. 60 milhões de pessoas. É uma população, sabe, o dobro da população argentina utilizando aplicativo. Bom, isso tudo, para mim dizer ao pessoal que está tirando carta, tire sua carta, porque tirar carta é ter um instrumento de trabalho na mão para que você seja seguro. Portanto, utilize o novo modelo, um novo sistema de tirar carta e seja um motorista legalizado, tanto de moto quanto de carro, se tiver.
10: Os números mostram ainda um crescimento expressivo na procura pelo documento. O total de requerimentos para a emissão da CNH ultrapassou 7 milhões, volume 7 vezes maior que o observado antes da edição da medida provisória. Desse total, mais de 6 milhões de solicitações foram realizadas por meio da plataforma CNH do Brasil. Reportagem Gabriela Noronha.
16: Uma situação que começa como uma simples diversão na internet e o sonho do dinheiro fácil.
17: E aos poucos se torna um ciclo vicioso de endividamento e problemas de saúde mental.
16: Esta é a realidade de quem sofre com os perigos dos jogos da aposta online.
17: De acordo com o Ministério da Fazenda, mais de 25 milhões de brasileiros entraram nas chamadas bets no ano passado.
16: Mas uma nova ferramenta pode ajudar quem precisa enfrentar o vício.
18: Uma busca por dinheiro que resultou em mais dívidas. Essa é a realidade de muitas famílias brasileiras. Nossa equipe conversou com uma mulher que prefere não se identificar. Ela conta que durante uma depressão e precisando de mais recursos, começou a jogar em cassinos online. O hábito virou vício e ela passou a gastar todo o salário e o dinheiro de outras pessoas nas apostas.
19: O jogo meio que foi assim, uma válvula de escape. Aí foi evoluindo até chegar num ponto de eu gastar dinheiro que não era meu. O salário entrava, eu gastava tudo. E aqui em casa começou a ficar muito complicado. E foi assim, até ter que tomar medidas drásticas.
18: Para evitar que mais pessoas se viciem e se endividem por causa dos jogos de apostas online, o governo federal lançou uma plataforma de autoexclusão das bets. Com a ferramenta, o usuário indica seu CPF e, com isso, bloqueia de forma voluntária e simultânea o acesso a todas as casas de apostas autorizadas no Brasil, com uma única solicitação. É o que explica Daniele Cardoso, secretária de Prêmios e Apostas do Ministério
20: Ministério da Fazenda.
21: Quando esse cidadão procurar uma determinada casa de aposta, ele vai estar bloqueado. Essa casa de aposta busca aqui para saber se esse CPF pode ou não apostar, e aí a gente dá informação dizendo não, porque ele se auto-excluiu. Quando a gente pensou nessa plataforma, a gente pensou não só nesse mecanismo de auto-exclusão centralizada, mas também ali ser um concentrador de informações em relação ao jogo responsável.
18: Dados do Ministério da Fazenda apontam que só no ano passado, mais de 25 milhões de brasileiros fizeram apostas em jogos online. Diante desse cenário, a plataforma de auto-exclusão é uma das estratégias do governo para evitar o vício e o endividamento das famílias. Além do bloqueio, a auto-exclusão impede novos cadastros e suspende o envio de publicidade sobre o assunto. Desde que a plataforma foi lançada no final do ano passado, mais de 574 mil pessoas já solicitaram a exclusão dos CPFs para o uso de bets. Do total de cadastrados, cerca de 40% apontaram a perda de controle sobre jogos e afirmaram que os impactos na saúde mental foram o principal motivo para a autoexclusão. Para a mulher que conversamos no início dessa reportagem, é importante existir uma plataforma que possibilite a exclusão do CPF nas casas de aposta.
19: A gente já viu várias coisas, né, muito graves acontecendo com essas pessoas, então eu acho que é importante sim para ajudar muita gente, tá? Não tá nisso, porque é difícil.
18: Além de bloquear o CPF da pessoa para o uso de bets, a plataforma de auto-exclusão também reúne orientações e links com informações de onde encontrar atendimento especializado no Sistema Único de Saúde. Pessoas que identificarem prejuízos relacionados às apostas podem buscar apoio nas unidades básicas de saúde e no Centro de Atenção Psicossocial, presentes em todas as regiões do país. Para quem sofreu com as apostas, a ajuda psicológica é fundamental.
19: É um vício muito perigoso. Então, quando eu decidi, eu vou parar, eu começava a pensar em tudo que eu passei. Aí foi atrás pra procurar psicólogo especializado no assunto. E a partir desse momento, a perspectiva foi voltando.
18: Para acessar a plataforma e fazer a autoexclusão, basta procurar no seu buscador a frase autoexclusão Ministério da Fazenda e clicar no link. O endereço vai te direcionar para a plataforma dentro do site gov.br. Reportagem Márcia Fernandes.
22: Inglês e espanhol na palma da mão e sem custo.
16: Você já pode se inscrever no aplicativo Mac Idiomas, que oferece aulas dos dois idiomas, do nível básico ao avançado.
22: A ferramenta também conta com recursos de inteligência artificial para apoio aos estudos.
23: A plataforma Mac Idiomas, iniciativa gratuita do governo do Brasil para o ensino de inglês e espanhol, começou a funcionar no início deste mês de junho. O aplicativo oferece cursos do nível básico ao avançado, estruturados em 4 a 6 módulos, cada um com 10 a 15 aulas, permitindo que estudantes e demais interessados aprendam novos idiomas sem sair de casa. O presidente Luiz Inácio Lula da Silva destaca que aprender e falar outros idiomas amplia oportunidades e abre novas portas na vida das pessoas.
12: O governo está fazendo, utilizando a tecnologia para criar oportunidade de vocês poderem aprender coisas que a gente não conseguia muito tempo atrás. Isso é muito importante. Você não vai pagar nada, é o governo que vai arcar com os custos desse programa. O que o Ministério da Educação está fazendo é abrir, não uma janela, escancarar uma porta muito grande para que você tenha acesso às coisas que você precisa ter.
23: Entre as funcionalidades disponíveis no aplicativo estão a integração com a conta gov.br, teste de proficiência, trilhas de aprendizagem com aulas e atividades de reforço, avaliações ao final de cada módulo, sistema de conquistas e ferramentas de prática oral. A plataforma também conta com agentes de inteligência artificial para apoio aos estudos, esclarecimento de dúvidas e conversação nos idiomas. O acesso pode ser feito pelo portal macidiomas.mec.gov.br ou pelo aplicativo Mac Idiomas. Reportagem Thaisa Vitória.
16: E a plataforma Mac Livros, uma biblioteca digital, já alcançou a marca de 862 mil usuários.
22: Desde abril, quando a ferramenta foi lançada, já foram acessadas 468 mil obras, uma média de 3.400 livros por dia.
16: Somado todo o tempo de leitura dos usuários na plataforma, chega-se a 269 mil horas, o equivalente a cerca de 30 anos de leitura sem parar.
22: O livro mais lido é A Cabeça do Santo, da jornalista e escritora brasileira Socorro Acioli, e conta a história de um jovem que descobre possuir o dom de ouvir as preces de mulheres para Santo Antônio.
16: Completam as 5 obras mais lidas, Crime e Castigo e Noites Brancas, de Dostoiévski, e também A Vegetariana e Sem Despedidas, de Han Kang.
22: Para ter acesso às obras, basta acessar o site do MEC Livros ou o aplicativo e fazer o login com a conta do gov.br.
16: É por meio da conta gov.br que o cidadão tem acesso a mais de 4.600 serviços públicos.
22: E quem perdia o acesso à conta precisava aguardar até 3 dias até ter o problema resolvido.
16: Para facilitar a vida do cidadão, o governo do Brasil lançou uma ferramenta que recupera o acesso ao gov.br de forma rápida e simples.
0: Meu INSS, meu SUS Digital, Enem Fies, Carteira de Trabalho Digital e Carteira Digital de Trânsito são alguns dos serviços mais demandados na plataforma gov.br. Atualmente são mais de 176 milhões de usuários. Para facilitar a vida de quem precisa recuperar o acesso à conta, em caso de perda ou troca do celular, por exemplo, o governo do Brasil desenvolveu uma ferramenta que simplifica esse processo. É o que explica o diretor do Departamento de Identidade Digital, Hudson Vinícius Mesquita.
1: Então isso traz autonomia para o cidadão, muito mais rápido de fazer, não precisa envolver a central de atendimento. A expectativa é que mais pessoas possam habilitar, se sentir confortáveis a utilizar essa camada de segurança.
0: O primeiro passo é atualizar o aplicativo do GovBR para ter acesso à opção de recuperação com e-mail. Na verificação em 2 etapas, clicar na opção Estou com dificuldade para gerar código e seguir os passos. Será preciso fazer um reconhecimento facial para concluir o processo. Para o secretário de Governo Digital, Rogério Mascarenhas, além de facilitar a vida do cidadão, a ferramenta traz mais segurança.
2: Então a gente sempre está buscando que a segurança esteja em primeiro lugar, a gente está colocando a possibilidade

0: falsos e-mails ou mensagens falsos usados para recolher dados de quem usa a internet.
1: Esse e outros termos ligados ao mundo digital podem ser compreendidos por qualquer pessoa por meio de vídeos ou até mesmo histórias em quadrinhos.
0: Conhecer cada vez mais sobre o ambiente digital pode evitar golpes. Saiba mais na reportagem de Cleide Lopes.
2: Há 2 anos, a gaúcha Gisele Heligda recebeu uma ligação de um suposto atendente do Banco Digital, onde ela tinha conta. Do outro lado da linha, a informação era de que o cartão dela havia sido clonado. Assustada, ela seguiu as orientações do falso funcionário, forneceu dados pessoais e fez até reconhecimento facial. Ela não sabia, mas estava caindo em um golpe digital.
3: Fiz o reconhecimento facial e quando eu terminei o reconhecimento facial, a minha conta foi zerada. Era o valor que eu tinha para pagar o meu aluguel, a minha água, a minha luz.
2: Mensagens falsas, links suspeitos, roubo de senhas e tentativas de fraude estão entre os principais riscos para quem usa a internet. Por isso, o governo do Brasil aposta em mais uma estratégia: conscientizar a população por meio de vídeos, cartilhas e materiais educativos sobre os perigos e as armadilhas usadas por criminosos virtuais. Entre os lançamentos está a revista em quadrinhos, Phishing e Golpes Cibernéticos. Com linguagem simples e acessível, a publicação mostra como os golpistas agem e orienta sobre formas de proteção. Também foram lançados vídeos voltados especialmente para idosos e conteúdos com dicas de acesso seguro aos serviços do gov.br. Como explica o secretário do Governo Digital do Ministério de Gestão e Inovação em Serviços Públicos, Rogério Mascarenhas.
4: Levar a população de uma forma simples, através de vídeos, né, que estão disponíveis lá na nossa página do gov.br/PPSI, né, que é o Programa de Privacidade e Segurança da Informação. Vídeos que auxiliem as pessoas com pequenos cuidados e também as preocupações que a gente tem que ter aí em relação a essa forma de ataque, né, ou de abordagem que esses criminosos acabam fazendo na população.
2: O jornalista Felipe Camelo também já caiu em golpes virtuais. Seduzido por promoções imperdíveis na internet, fez compras de produtos que nunca chegaram.
5: Hoje a gente tem que ficar muito atento por promoções muito atraentes. Então você pega aquele produto, pega aquela loja, põe na internet, aí você vai ver o tanto de reclamações, aí por ali você já pode tirar um parâmetro, se é golpe.
2: O especialista em tecnologia da informação, Marlo Prudente, explica que os principais cuidados: desconfiar de mensagens urgentes e procurar sempre os canais oficiais.
6: Se você recebe qualquer mensagem com esse senso de urgência, desconfie. Às vezes você recebe o WhatsApp ou qualquer outro meio não oficial. Sai dali, vai no aplicativo do GovBR, vai no aplicativo do banco, porque tudo é digital, então se acontecer qualquer coisa desse tipo, você vai receber uma notificação do próprio aplicativo oficial do governo, do banco, ou qualquer outro que seja.
2: Segundo o governo federal, o Brasil é hoje referência em serviços digitais. São mais de 4.600 oferecidos por cerca de 250 órgãos públicos na plataforma gov.br. Reportagem Cleide Lopes.
1: Só reforçando, o material está disponível no site gov.br/governo-digital, na aba Privacidade e Segurança.
0: E atenção, pescadores! O Ministério da Pesca e Aquicultura alerta sobre tentativas de golpe relacionadas ao Registro Geral da Atividade Pesqueira.
1: Segundo relatos dos próprios usuários do sistema Pesque Brasil, alguns estão recebendo mensagens falsas via aplicativo WhatsApp.
0: Os golpistas fazem o print da tela da consulta pública da licença e adulteram o documento.
1: Assim, quem está com a licença ativa é levado a acreditar que o documento está suspenso ou cancelado. Aí os golpistas solicitam pagamento para que a situação seja normalizada.
0: O Ministério ressalta que não cobra nenhum tipo de taxa para regularização da profissão.
1: Em caso de dúvida, procure informações apenas pelos canais oficiais. Pelo WhatsApp, no número código 61, telefone 3276-5073.
0: Mais informações no Ministério da Pesca, no endereço gov.br/mpa.

0: independência financeira é um dos fatores cruciais para romper com ciclos de violência doméstica.
1: Agora, mulheres empreendedoras do setor do turismo em situação de vulnerabilidade terão acesso a condições especiais de crédito pelo novo Fundo Geral de Turismo.
0: A portaria prevê que beneficiárias solicitem suspensão temporária dos pagamentos por até 6 meses e também estabelece ampliação dos prazos de carência.
1: Durante o Fórum Internacional de Mulheres no Turismo em João Pessoa, o ministro do Turismo Gustavo Feliciano ressaltou que a medida busca criar uma rede de segurança para que mulheres vítimas de violência mantenham seus negócios.
2: Alguma mulher que for vítima ou tiver alguma dificuldade no enfrentamento de violência, ela vai ter uma carência maior de 180 dias nos prazos do FUGETUR, podendo dar uma mobilidade e uma tranquilidade maior para passar por esse problema de enfrentamento que ela foi vítima de violência e depois voltar a arcar com as parcelas do financiamento.
0: A solidariedade que salva vidas levou o Brasil a um resultado histórico.
1: No ano passado foram realizados 31 mil transplantes de órgãos, o maior número já registrado no país.
0: E por trás de cada cirurgia está uma complexa rede de equipes e logística com um único objetivo: salvar vidas.
3: A espera pode durar meses, às vezes anos. Para Elisângela Alves, de Brasília, a segunda chance chegou graças a um gesto de amor da própria família.
4: O rim já estava bastante comprometido e o médico disse que o próximo passo seria começar uma busca na família sobre quem poderia estar doando o órgão, né? E no futuro próximo eu entraria em uma hemodiálise.
3: Elisângela convivia com a insuficiência renal e dependia de tratamento constante, até que veio a compatibilidade e o transplante de um novo rim, doado pela irmã Márcia Alves.
5: Quando ela falou, preciso de um rim, eu falei, eu te dou um. E a gente brincando e tudo, e realmente deu tudo certo, graças a Deus, fizemos os exames, né, até a compatibilidade, então podemos fazer a cirurgia, estava super tranquila e segura em relação à minha decisão, correu tudo bem.
3: Hoje, recuperada, a Elisângela segue uma vida normal. Histórias como a dela ajudam a explicar um resultado histórico. O Brasil bateu recorde de transplantes em 2025. Foram 31 mil procedimentos realizados em todo o país, o maior número já registrado. Entre os procedimentos mais realizados estão os transplantes de córnea, rim, medula óssea, fígado e coração. A estrutura envolve hospitais, equipes médicas, centrais de transplante e logística aérea. No ano passado, foram realizados 4.808 voos para o transporte de órgãos e equipes, em parceria com companhias aéreas e a Força Aérea Brasileira. O governo do Brasil investiu R$1,5 bilhão de reais no Sistema Nacional de Transplantes, recursos que ajudam a ampliar equipes, acelerar diagnósticos e reduzir o tempo de espera de quem depende de uma nova chance. Uma estrutura complexa e que faz do Brasil um líder em transplantes na rede pública, destaca Patrícia dos Santos, coordenadora-geral do Sistema Nacional de Transplantes do Ministério da Saúde.
6: Demonstra o compromisso do Ministério da Saúde em fortalecer uma das maiores políticas públicas de transplantes do mundo. Esse financiamento é o que permite ampliar o acesso, reduzir as desigualdades regionais, qualificar os serviços e garantir que mais brasileiros tenham a chance de receber um transplante com segurança gratuitamente pelo SUS.
3: Mas apesar dos avanços, ainda existe um desafio importante. Hoje, cerca de 45% das famílias brasileiras ainda recusam a doação de órgãos, segundo dados do Ministério da Saúde. Pela legislação brasileira, a doação só ocorre com autorização dos parentes. Para quem aguarda na fila, a possibilidade de um transplante depende desse consentimento, explica o nefrologista Dr. Geraldo Freitas.
7: Falar da intenção de ser doador, caso isso aconteça, isso é importante, porque é imprevisível quando a situação de morte cefálica vai acontecer. Se estiver conversado com a família, a probabilidade de a gente efetivar um doador é muito maior do que se isso não tivesse sido comentado em nenhum momento.
3: O Sistema Único de Saúde responde por cerca de 86% dos transplantes realizados no país. O atendimento inclui exames, cirurgia, acompanhamento médico e medicamentos, tudo de forma gratuita. Reportagem Pablo Mudim.
1: E essas foram as notícias do governo do Brasil.
0: Uma realização da Secretaria de Comunicação Social da Presidência da República.
1: Com produção da empresa Brasil de Comunicação.
0: Fique agora com as notícias do Poder Judiciário do Congresso Nacional. Uma boa noite e um bom fim de semana.
1: A gente volta na segunda-feira. Boa noite.

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2: No Dia Mundial do Meio Ambiente, a STF relembra decisões que fortaleceram a proteção ambiental no Brasil.
3: Supremo começa a julgar recurso apresentado pelo ex-deputado Roberto Jefferson.
2: TSE divulga distribuição do Fundo Especial de Financiamento de Campanha para as eleições 2026.
3: Boa noite, eu sou Marcela Luiza.
2: E eu sou Walter Lima.
3: Hoje, 5 de junho, é o Dia Mundial do Meio Ambiente.
2: E para celebrar a data, o Supremo Tribunal Federal relembra algumas decisões que consolidaram a proteção ambiental como um direito fundamental previsto em nossa Constituição. Marta Ferreira.
4: Neste Dia Mundial do Meio Ambiente, algumas das principais decisões da Corte merecem destaque. Em relação ao Fundo Clima, em 2022, o STF determinou a retomada do funcionamento do Fundo Nacional sobre a Mudança do Clima, mecanismo do governo federal criado para financiar projetos de enfrentamento às mudanças climáticas. Em relação às queimadas e ao desmatamento na Amazônia e no Pantanal, a Corte reconheceu falhas estruturais na execução de políticas de enfrentamento das queimadas e determinou a elaboração e a implementação de planos de combate a incêndios e desmatamento e o fortalecimento de órgãos de fiscalização e a coordenação entre a União e os estados da Amazônia e do Pantanal.
3: O Supremo Tribunal Federal começou a julgar nesta sexta-feira um recurso apresentado pelo ex-deputado Roberto Jefferson contra uma multa de R$ 452 mil ligada à condenação dele em 2024.
2: O julgamento ocorre no plenário virtual e está previsto para terminar em 15 de junho. Pablo Lemos.
5: O ex-deputado Roberto Jefferson foi condenado a pagar a multa em um processo no qual foi sentenciado a 9 anos de prisão por calúnia, homofobia e por incitação à prática dos crimes de abolição do Estado Democrático de Direito e de dano qualificado. A defesa recorreu alegando que ele não tem condições financeiras de arcar com o valor. Mas o relator do caso no Supremo Tribunal Federal, ministro Alexandre de Moraes, rejeitou o pedido. Ele destacou que o valor de mais de R$ 452 mil pode ser parcelado em 18 vezes, como condição para a progressão de regime.
3: O Tribunal Superior Eleitoral divulgou os valores do Fundo Especial de Financiamento de Campanha, destinados aos partidos políticos para as eleições gerais de 2026.
2: Ao todo, R$ 4,9 bilhões vão ser distribuídos entre 30 partidos, de acordo com os critérios estabelecidos na legislação eleitoral, considerando a representatividade das legendas no Congresso Nacional. Fábio Rua.
6: PL vai receber o maior valor, R$ 881 milhões e 700 mil. Em seguida, o PT, com R$ 615 milhões e 400 mil. E depois o União, com algo em torno de R$ 526 milhões e 200 mil. Juntas, as três legendas concentram quase 40% do montante distribuído pelo Fundo Eleitoral, que é custeado pela União em ano eleitoral. O objetivo do fundo é financiar campanhas de candidatas e candidatos.
3: Justiça Federal paralisa licenciamento de terminal de gás natural liquefeito em Barcarena, Pará.
2: A ação atende a pedido do Ministério Público Federal, Sabrine Menezes.
7: A decisão paralisou o avanço do licenciamento ambiental e a implantação do terminal de gás natural liquefeito de Barcarena, no Pará. A decisão reconheceu argumentos do MPF e o risco de danos irreversíveis aos modos de vida das comunidades tradicionais e ao meio ambiente, caso o projeto avançasse sem os estudos adequados. Na sentença, a justiça estabelece diversas obrigações ao governo do Pará, à Termogás e ao INCRA, como a proibição de emissão de licenças e a suspensão de atividades ligadas ao empreendimento, sob pena de multa diária de R$ 50 mil em caso de descumprimento.
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3: Uma boa noite.
2: Bom fim de semana e até segunda-feira.
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0: Eu sou Paula Groba.
1: E eu sou Humberto Pinheiro.
0: E estes são os destaques de hoje do Jornal do Senado, que começa agora.
1: Proposta garante proteção total a fundos de previdência afetados pelo Banco Master.
0: A autonomia do Banco Central com orçamento próprio está na pauta da Comissão de Constituição e Justiça.
1: Tarifaço. Senadora pede diálogo com os Estados Unidos para proteger exportações do Brasil.
0: Boa noite.
1: Boa noite.
0: Um projeto apresentado no Senado quer evitar prejuízos a aposentados e pensionistas de estados e municípios que investiram recursos no Banco Master.
1: A proposta amplia a cobertura do Fundo Garantidor de Créditos para assegurar a devolução integral dos valores aplicados. Repórter Marcela Cunha.
2: A proposta foi apresentada pelo senador Renan Calheiros, do MDB de Alagoas. Na prática, o projeto obriga o FGC, uma espécie de seguro dos bancos, a garantir a devolução integral dos recursos que tenham sido aplicados no Banco Master. Hoje, essa garantia tem limite de até R$ 250 mil por CPF ou CNPJ, por instituição ou conglomerado financeiro, e é financiada pelos próprios bancos. Segundo Renan, a medida quer evitar que aposentados e pensionistas sejam prejudicados por essas aplicações.
3: O meu projeto, ele parte de um princípio claro: não é justo que o segurado beneficiário do regime previdenciário arque com prejuízos decorrentes de eventuais irregularidades ou má gestão ou roubalheira mesmo por parte de instituições financeiras.
2: Críticos da proposta afirmam que a cobertura integral pode transferir para o sistema bancário o prejuízo de aplicações de risco feitas por gestores públicos. Na justificativa do projeto, Renan Calheiros defende que a medida não impede a investigação de gestores públicos que tenham agido com dolo ou má fé e evita que fundos de previdência arquem com o prejuízo.
0: Escola, profissão e menos violência. Essa é a equação defendida por parlamentares que querem expandir a educação profissional e tecnológica no Brasil.
1: A avaliação é que a formação técnica abre portas para o emprego e afasta jovens da criminalidade. Repórter Lana Dias.
4: De acordo com o Anuário Brasileiro de Segurança Pública, em 2024, mais de 72 mil adolescentes foram apreendidos por cometerem atos infracionais, que é o crime ou contravenção penal praticados por menores de 18 anos. O fortalecimento da educação e da profissionalização de jovens se mostra fundamental na prevenção desse índice, que já vem diminuindo em relação aos anos anteriores. Para o senador astronauta Marcos Pontes, do PL de São Paulo, presidente da Frente Parlamentar em favor da educação profissional e tecnológica, a inserção de adolescentes nessa modalidade de ensino pode melhorar a qualidade de vida e ainda contribuir com a mão de obra qualificada no país.
5: Pois você transforma em cidadãos produtivos para o país, que vão ser felizes, ter suas famílias, ter sucesso na vida. Então, o ensino profissionalizante, ele é muito mais do que o objetivo só do lado corporativo, do lado executivo, do lado das empresas, mas muito também do lado social.
4: Ele ainda afirmou que a ampliação da educação profissional depende de esforços conjuntos entre os setores público e privado.
5: Não são só os estados e os municípios, tem que ser um conjunto em parceria com as empresas. Um dos problemas, que é muito claro em se ver, é a participação maior necessária das empresas dentro das escolas e as escolas recepcionarem melhor as empresas. As empresas sabem qual é a necessidade.
4: A Frente Parlamentar, em atividade desde 2025, busca aprimorar a legislação, fiscalizar políticas públicas e ampliar o investimento em educação profissional e tecnológica no Brasil.
0: E a Comissão de Constituição e Justiça pode votar na próxima reunião a proposta de emenda à Constituição que busca assegurar orçamento próprio e autonomia operacional ao Banco Central.
1: A PEC está sendo discutida há 2 anos na CCJ. As informações com o repórter Bruno Lourenço.
6: A proposta que busca assegurar ao Banco Central autonomia técnica, administrativa, orçamentária e financeira foi apresentada em 2023 pelo senador Vanderlan Cardoso, do PSD de Goiás. Passou por uma audiência pública e foi assunto em sabatinas de diretores e presidentes do BC desde então. O relator, senador Plínio Valério, do PSDB do Amazonas, acredita que a proposta proposta já está madura e defende a urgência da matéria para dar condições do banco defender o real, o sistema financeiro e manter o PIX livre de pressões.
7: Do grosso modo, o PIX é do Banco Central. Não pode emprestar, não pode ceder, não pode vender, não pode fazer nada. É do Banco Central. E mais, não pode cobrar taxa de pessoa física. Isso é a garantia que todo brasileiro quer.
6: A proposta retira o Banco Central de vinculação a ministério ou a qualquer órgão ou sistema da administração pública e de tutela ou subordinação hierárquica.
0: Somente 10% das ações do Programa de Proteção e Promoção da Saúde Menstrual voltado a mulheres e meninas de baixa renda foram executados até hoje.
1: A política pública é fruto de legislação aprovada pelo Congresso, mas enfrenta obstáculos com a falta de orçamento. Repórter Marcela Diniz.
8: Criado por lei em 2021, o Programa de Proteção e Promoção da Saúde Menstrual tem entre suas ações principais a oferta gratuita de absorventes e outros itens de higiene para pessoas em situação de rua ou extrema vulnerabilidade, privadas de liberdade e estudantes de baixa renda da rede pública. No Senado, a proposta teve como relatora Zenaide Maia, do PSD do Rio Grande do Norte.
9: A Unicef, antes da pandemia, já mostrava que 4 milhões não tinham acesso a itens mínimos de cuidados menstruais. Um assunto que não era muito falado.
8: Mas somente 10% das ações do programa foram executadas até agora. Diagnóstico feito durante a audiência de conciliação entre União, Ministérios e a ONG Crioula, que desde 2022, por meio de ação civil pública, vem cobrando a efetiva implementação da política. Juliana Martins, representante da ONG, espera que o programa seja aprimorado com urgência e que o parlamento fortaleça a fiscalização e o orçamento das ações de saúde menstrual.
10: O parlamento tem um papel fundamental, em especial quando a gente pensa em qual é o orçamento destinado, né, para reduzir as barreiras com relação ao acesso.
8: Entre as falhas detectadas no programa de saúde menstrual estão barreiras digitais que dificultam o acesso de pessoas em situação de vulnerabilidade, falta de transparência no orçamento e de articulação entre os ministérios envolvidos.
0: O senador Hermes Klan, do PL de Santa Catarina, defendeu que os programas sociais sejam uma porta de saída da pobreza, com foco na geração de empregos, no empreendedorismo e na qualificação profissional.
1: Segundo ele, mais de 112 mil famílias catarinenses deixaram o Bolsa Família entre 2023 e 2026 após aumentarem a renda, o que, na sua avaliação, demonstra que desenvolvimento econômico e inclusão social podem avançar juntos.
11: Mais importante do que o número de pessoas que ingressam em programas sociais é o número de pessoas que conseguem sair deles por terem conquistado autonomia econômica. O emprego, a renda e a oportunidade continuam sendo instrumentos mais eficazes de transformação social.
0: E a senadora Tereza Cristina, do PP de Mato Grosso do Sul, alertou para os possíveis impactos da investigação comercial aberta pelos Estados Unidos. Ela destacou que produtos como suco de laranja, café e carnes estão fora das tarifas, mas setores como máquinas, madeira e etanol ainda podem ser afetados.
1: A parlamentar defendeu a continuidade das negociações para evitar prejuízos às exportações brasileiras com o aumento das tarifas.
12: Essa investigação, ela está sobre 76 países, não é só o Brasil, para esclarecer. Então, eu acho que agora é continuar negociando para ver se a gente consegue estancar, vamos dizer, essas tarifas de 25%, porque inviabilizam realmente aqueles segmentos, aqueles setores que serão tarifados com 25%.
1: Edição de Paulo Groba e trabalhos técnicos Eliseu Caires. O Jornal do Senado fica por aqui. Acompanhe agora as notícias do Tribunal de Contas da União e da Câmara dos Deputados. Boa noite.
0: Boa noite e um bom fim de semana.
13: Minuto do TCU.
14: O Tribunal de Contas da União fez auditoria para avaliar se as regras do Bolsa Família estão sendo cumpridas e como está o acompanhamento do programa. A fiscalização também verificou programas de transferência de renda implementados por estados e municípios. Em todo o país, foram encontradas quase 230 ações com propostas semelhantes ao Bolsa Família. Um dos maiores problemas está na falta de integração de dados com o CAD único. O ministro relator do processo no TCU, Jorge Oliveira, explicou as consequências desse tipo de falha.
15: Na prática, isso significa que os entes federativos frequentemente não conseguem saber de maneira integrada quem está recebendo benefícios, quanto está recebendo e se há acúmulo indevido ou ausência de proteção social.
14: Somente em 2025, cerca de 890 mil famílias habilitadas aguardavam aprovação para entrar no Bolsa Família. Saiba mais em tcu.gov.br.
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17: Proposta cria estratégia nacional para enfrentar impactos do vício em jogos.
18: Comissão proíbe posse de armas para quem estiver sob medida protetiva.
19: Dependentes de vítimas de violência terão prioridade na matrícula escolar.
20: Projeto de lei aumenta a punição para o crime de ultraje a culto religioso.
21: Boa noite. Proposta aumenta a pena para o crime de ultraje a culto religioso e impede que manifestações de fé em cerimônias sejam enquadradas como crime de preconceito. A repórter Daniele Lessa explica as medidas.
22: A Comissão de Constituição e Justiça da Câmara dos Deputados aprovou o projeto que aumenta a punição para o crime de ultraje a culto religioso e para o impedimento ou perturbação de atos religiosos. O texto aprovado foi a versão elaborada pelo relator, deputado pastor Marco Feliciano, do PL de São Paulo. Hoje, o Código Penal prevê pena de detenção de 1 mês a 1 ano para quem zombar de alguém por motivo de crença, impedir cerimônia religiosa ou vilipendiar ato ou objeto de culto. Com a proposta aprovada na CCJ, a pena passa a ser de reclusão de 2 a 4 anos, além de multa. O texto também estabelece que, se houver emprego de violência, a pena será aumentada em 2/3. Outra mudança altera a lei que trata dos crimes de preconceito. O novo texto deixa claro que não constitui crime a manifestação de crenças, sermões, pregações, culto, ensino ou orientação religiosa realizados em atividades de caráter religioso ou litúrgico, mesmo que transmitidos pela internet ou por outros meios de comunicação, como explica o relator, pastor Marco Feliciano.
23: Por exemplo, se um pastor ou um padre ou uma pessoa que é espiritualista estiver no exercício da sua fé, no exercício da sua função, e ela criticar uma outra religião, isso seria intolerância religiosa? É claro que não, porque a maioria das religiões praticam aquilo que nós chamamos de proselitismo, ou seja, eles tentam converter as pessoas. E no mundo em que nós vivemos hoje, do politicamente correto sendo impregnado na mente das pessoas, muitas pessoas, tanto padres como pastores e outros entes de religiões espiritualistas, estão sendo punidas, processadas por intolerância religiosa, quando na verdade eles estão apenas praticando a sua fé.
22: A proposta que aumenta a pena para o crime de ultraje a culto religioso e impede que manifestações de fé em cerimônias sejam enquadradas como crime de preconceito ainda precisa ser analisada pelo plenário da Câmara. Se aprovada, seguirá para o Senado. Da Rádio Câmara de Brasília, Daniele Lessa.
16: Educação.
18: Câmara aprova projeto que garante prioridade na matrícula escolar para dependentes de mulheres vítimas de violência doméstica. A repórter Sofia Peçanha tem os detalhes.
24: A Câmara dos Deputados aprovou o projeto que dá prioridade na matrícula escolar para dependentes de mulheres vítimas de violência doméstica em escolas próximas de sua nova residência. A proposta, apresentada pelo deputado Rômulo Gouveia, altera a Lei Maria da Penha. A medida assegura prioridade à mulher em situação de violência doméstica e familiar para matricular ou transferir seus dependentes para a instituição de ensino mais próxima de seu domicílio, seja pública ou particular. Para ter direito à prioridade, a mulher deverá apresentar documentos que comprovem o registro de ocorrência policial ou processo judicial relacionado à violência doméstica. O texto aprovado também permite que o juiz determine, como medida protetiva de urgência, a matrícula ou transferência do aluno, mesmo que não haja vaga na instituição mais próxima do novo domicílio. Além disso, o juiz determinará a devida comunicação ao conselho tutelar competente para acompanhamento. Segundo a justificativa, a interrupção da trajetória escolar resulta em imenso prejuízo para as famílias, já submetidas a pesado trauma psicológico e social, como explica o parecer da deputada Laura Carneiro, do PSD do Rio de Janeiro, lido na Comissão de Constituição e Justiça, Justiça, pelo deputado Helder Salomão, do PT do Espírito Santo.
2: Tal medida protege ainda mais a mulher vítima de violência doméstica e seus dependentes, garantindo-lhe o direito fundamental à educação em meio a um contexto tão difícil de afastamento do lar em razão da violência doméstica.
24: O projeto que garante à mulher vítima de violência doméstica prioridade para matricular filhos ou dependentes em escolas próximas de sua nova residência segue para análise do Senado. Da Rádio Câmara de Brasília, Sofia Pessem.
3: Comissões.
21: Avança na Câmara o projeto que cria uma estratégia nacional para enfrentar os impactos do vício em jogos.
18: A proposta já foi aprovada em todas as comissões temáticas da Câmara e está pronta para ser incluída na pauta de votação do plenário. A reportagem é de Maria Neves.
4: A Comissão de Saúde da Câmara aprovou o projeto do deputado Rui Carneiro, do Podemos da Paraíba, que institui uma estratégia nacional para cuidar de pessoas afetadas pelo vício em jogos e apostas, principalmente por meio da internet. O texto aprovado prevê uma rede de apoio formada por diferentes áreas do governo para enfrentar os impactos sociais e de saúde decorrentes do vício em apostas. De acordo com a relatora, a deputada Jandira Fegali, do PCdoB do Rio de Janeiro, devido à facilidade de acesso por meio do celular, a compulsão por jogos atinge uma parcela cada vez maior da população. Segundo a parlamentar, os mais afetados ainda são os homens, mas o problema já começa a atingir também mulheres e adolescentes.
5: E o que a gente vê é que em torno de entre 2 e 10% da população já começa a ter sintomatologia da dependência. Então é preciso que a gente institua uma política de prevenção, campanhas educativas, ao mesmo tempo de acolhimento, de assistência individualizada e confidencial. O Ministério da Saúde já faz hoje, já instituiu o teleatendimento gratuito, mas nós estamos estendendo todo esse tratamento, não só o SUS, mas também o sistema de assistência social e a rede de atenção psicossocial.
4: Dentre as ações previstas na proposta, consta um acompanhamento médico e psicossocial para os indivíduos e seus familiares. A medida prevê ainda a criação de grupos de apoio baseados na experiência, a realização de campanhas e a publicação de materiais didáticos, com foco especial na proteção de crianças e adolescentes e a cooperação com operadoras de apostas para detectar comportamentos de risco. Jandira Fegali defende também a limitação das propagandas de sites de apostas e o aumento da taxação das empresas de jogos online, conhecidas como bets. A deputada ressalta que, como a sede da maioria dessas empresas fica no exterior, o dinheiro também sai do país, o que retira recursos, inclusive, das políticas de atenção a pessoas que desenvolvem compulsão por jogos. A relatora lembrou que, recentemente, o país aumentou a taxação das bets, que era de 12% e vai chegar a 18%, mas para ela ainda é pouco. Segundo afirma, há países que cobram até 40% de imposto dessas empresas. Da Rádio Câmara de Brasília, Maria Neves.
21: O projeto que institui uma estratégia nacional para cuidar de pessoas afetadas pelo vício em jogos e apostas também já foi aprovado pelas comissões de Finanças e Tributação e de Constituição e Justiça. O texto segue para análise no plenário da Câmara.
3: Saúde.
18: Comissão aprova projeto que prevê expansão da telemedicina nos municípios. A repórter Júlia Lopes nos conta os passos para a adoção da medida.
7: As teleconsultas têm se tornado uma alternativa para ampliar o acesso aos serviços do Sistema Único de Saúde, o SUS. Elas permitem atender o maior número de pessoas e chegar a regiões mais distantes no país. Nesse cenário, a Comissão de Saúde da Câmara dos Deputados aprovou um projeto de lei que cria a política de expansão da telesaúde no SUS. Atualmente, cerca de 10% dos municípios brasileiros oferecem serviços de medicina online à população, segundo o levantamento da Frente Nacional dos Prefeitos. Com a nova política, o governo federal deverá apoiar estados e municípios na ampliação desse atendimento, com prioridade para regiões mais vulneráveis e de difícil acesso. O texto prevê a criação de programas federais com apoio técnico e financeiro. Entre as medidas estão investimentos em conectividade, aquisição de equipamentos para unidades do SUS, capacitação de equipes e desenvolvimento de novos modelos de atendimento digital. A proposta também cria a Base Nacional de Telemedicina e Telesaúde, que deve integrar os dados de atendimento virtuais em todo o país, facilitando o acesso às informações de saúde. Para a relatora do projeto, a deputada Adriana Ventura, do Novo, de São Paulo, a iniciativa ajuda a enfrentar desigualdades regionais, amplia o acesso à saúde e permite a unificação de dados da população como prontuário eletrônico em um único sistema.
6: O objetivo, basicamente, é que a gente amplie isso com uma base única. Então, a gente precisa trabalhar interoperabilidade, precisa dar mais acesso para as pessoas, principalmente as pessoas que hoje não têm acesso. Então, o objetivo desse é fazer uma integração e fazer com que haja um compromisso dessa integração de estados, municípios e também planos de saúde que também atendem o SUS.
7: Os estados e municípios deverão incorporar a telesaúde em seus planos permanentes de cuidado, definindo metas e indicadores compatíveis com a realidade local. De acordo com o Ministério da Saúde, em 2025, 76% da população brasileira depende diretamente do SUS. O sistema realiza por ano 2,8 bilhões de atendimentos e conta com cerca de 3,5 milhões de profissionais em atuação. O projeto, que busca aumentar a participação da telesaúde no SUS, segue agora para análise na Comissão de Finanças e Tributação. Da Rádio Câmara de Brasília, Júlia Lopes.
8: Agricultura.
21: Comissão de Agricultura aprova a erradicação da leucena, planta invasora no Cerrado. O repórter José Carlos Oliveira explica os problemas causados pela praga.
9: A Comissão de Agricultura da Câmara dos Deputados aprovou a proposta de controle, manejo e erradicação progressiva da leucena, uma leguminosa originária da América Central. A planta exótica invasora se disseminou descontroladamente em vários biomas brasileiros, sobretudo em áreas do Cerrado, no Centro-Oeste. O autor do projeto de lei, deputado Otto Alencar Filho, do PSD da Bahia, lembrou que a leucena foi introduzida no Brasil como forrageira, ou seja, com foco na alimentação de animais de produção, como bois, porcos e cabras. Também foi usada na recuperação de solo. No entanto, a planta se desenvolveu rapidamente e passou a competir com a vegetação nativa, alterando os ecossistemas. O relator, deputado José Medeiros, do PL do Mato Grosso, concordou com a necessidade de controle da leucena.
10: É uma leguminosa muito aceita pelos produtores, porque tem alto índice de proteína para o gado, mas ela também se espalha de forma assim muito avassaladora, e ele pede justamente a substituição gradativa dessa leguminosa para que não vire uma praga por todo o país. Porque ela produz bastante semente, é levada pelo vento, por passarinhos também. De um bem que se esperava, acaba causando um problema para toda a atividade silvopastoril.
9: Para o controle gradual da planta, o projeto de lei prevê campanhas educativas, linhas de financiamento, assistência técnica e extensão rural voltadas à substituição da leucena por espécies alternativas. Áreas rurais que cultivam a planta terão até 10 anos para erradicá-la. O texto ainda proíbe o plantio de leucena em áreas de preservação permanente, unidades de conservação de proteção integral, florestas públicas, terras indígenas e territórios quilombolas. A proposta de erradicação da leucena ainda vai passar pela análise das comissões de meio ambiente, de finanças e tributação e de Constituição e Justiça. Da Rádio Câmara de Brasília, José Carlos Oliveira.
8: Justiça.
18: Comissão aprova projeto que aumenta a proteção para vítimas de violência, exigindo que juiz escute a mulher antes de decidir pela revogação de medidas protetivas do agressor.
21: O projeto está pronto para entrar na pauta do plenário da Câmara, como informa a repórter Silvia Munhato.
11: A Comissão de Constituição e Justiça da Câmara aprovou o projeto que determina que, antes de decidir sobre a revogação de medidas protetivas de urgência do agressor, o juiz escute a mulher vítima de violência doméstica e familiar e verifique se ela não está em risco. Além disso, a proposta determina a realização da chamada audiência de admoestação para a soltura de agressor em caso de revogação de prisão preventiva. É o que explica a relatora, a deputada Laura Carneiro, do PSD do Rio de Janeiro.
0: E o juiz vai dizer para ele: olha só, o senhor, se descumprir, vai acontecer isso. Se o senhor deixar de cumprir as medidas protetivas, vai acontecer isso. Ou seja, ele de alguma maneira vai fazer com que o agressor repense qualquer possibilidade de reincidência naquela conduta.
11: A audiência deverá se realizar em até 48 horas da decisão de soltar o réu. As medidas serão inseridas na Lei Maria da Penha. Laura Carneiro defendeu que o contato com a vítima deve ser realizado pela equipe técnica da vara especializada, por equipamento da rede de enfrentamento à violência da região, de seu domicílio, ou ainda pelo próprio juízo da vara de violência doméstica e familiar. Entre as medidas protetivas previstas na Lei Maria da Penha estão a suspensão do porte de arma, o afastamento do lar ou a proibição de aproximação da vítima. A proposta que aumenta a proteção para a mulher vítima de violência deverá ser analisada agora pelo plenário da Câmara. Da Rádio Câmara de Brasília, Silvia Minhato.
1: Segurança Pública.
8: Pessoas que estiverem cumprindo medidas protetivas com base na Lei Maria da Penha podem ter suspenso o direito a ter armas de fogo. Proposta nesse sentido está sendo examinada pela Câmara. A reportagem é de Luiz Cláudio Canuto.
12: A Comissão de Segurança Pública da Câmara aprovou projeto que impede que pessoas que estejam em cumprimento de medidas protetivas com base na Lei Maria da Penha tenham ou comprem armas de fogo e munições. O texto aprovado é uma nova versão da proposta feita pelo relator, deputado Aloysio Mendes, do Republicanos do Maranhão. De acordo com a nova redação, a suspensão do direito a armas vira uma medida obrigatória até a revogação da medida protetiva ou o arquivamento do caso. Para garantir o cumprimento da lei, o relator incluiu a exigência de uma certidão negativa de medidas protetivas para quem queira comprar ou portar armas de fogo no Brasil. É uma mudança no Estatuto do Desarmamento. Ao juiz caberia comunicar a decisão a diversos órgãos, como o Exército, no caso de atiradores esportivos, a Polícia Federal, para quem é caçador, e também às empresas de segurança, caso seja um emprego do acusado de agressão. Entre as mudanças feitas, o relator tirou do texto original a previsão de novas penas para tentativas de compra de armas, porque a legislação penal já prevê punições para uso e porte ilegais. Também ficou de fora a criação de novos canais de atendimento específicos, porque já existe o número 180 para denúncias de violência contra a mulher. O texto original tratava apenas do registro de agressão em inquéritos, mas o relator vinculou a proibição à concessão da medida protetiva. Aloysio Mendes acha que a vinculação dá maior eficácia jurídica e rapidez à segurança da vítima.
13: Nós temos estatísticas recentes que dizem que quase 58% dos crimes cometidos contra as mulheres são praticados com armas de fogo. Aprovamos na Comissão de Segurança Pública e Combate ao Crime Organizado por unanimidade. E esse projeto vai coibir ainda mais a prática desse tipo de crime.
12: O texto já foi aprovado pela Comissão de Defesa dos Direitos da Mulher e agora está na Comissão de Constituição e Justiça, mas pode ser votado pelo plenário porque está em regime de urgência. Da Rádio Câmara de Brasília, Luiz Cláudio Canuto.
1: Votação.
21: Oficiais de justiça e fiscais agropecuários podem ser incluídos entre as categorias autorizadas a portar armas. O repórter Antônio Vital tem as informações.
25: Ganhou o regime de urgência e pode ser votado a qualquer momento no plenário da Câmara, projeto que autoriza o porte de armas de fogo por oficiais de justiça e auditores fiscais federais agropecuários. O projeto altera o Estatuto do Desarmamento para incluir essas duas categorias entre aquelas que têm direito ao porte de arma. Hoje, essa autorização já vale para policiais, militares e outras carreiras ligadas à segurança pública, desde que cumpram os requisitos legais, como comprovação de capacidade técnica e aptidão psicológica. De acordo com a proposta, esses profissionais poderão portar arma de fogo de propriedade própria ou fornecida pela instituição, inclusive fora do horário de serviço, com validade em todo o território nacional, conforme as regras previstas em lei. Relator da proposta, o deputado Jonas Donizete, do PSB de São Paulo, argumentou que a medida reconhece o risco enfrentado por esses profissionais no exercício das funções. Segundo ele, oficiais de justiça e auditores fiscais atuam diretamente na execução de decisões judiciais e em atividades de fiscalização, muitas vezes sob tensão e ameaças. O porte de armas para oficiais de justiça foi defendido pelo deputado Coronel Meira, do PL de Pernambuco.
14: Porte de arma para oficial e oficial de justiça, para poder se defender verdadeiramente de tudo que acontece na rua. Ele é o elo, exatamente, da justiça, dos tribunais de justiça com o povo brasileiro. E ele precisa ter um mínimo de conforto, que é poder, se quiser, estar armado para defender a sua vida e muitas vezes a vida de quem o acompanha em seu momento do trabalho e todos os locais também quando
15: Termina agora. Imagina o Jornal Câmara dos Deputados, produzido pela Rádio Câmara. O programa teve trabalhos técnicos de Wellington Teles e apresentação de Tessia Guimarães e Luciana Vieira. Uma boa noite para você.

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1: Thiago André Barbosa, o
2: nome. Fica aí, daqui a pouco, sua música. Instantes. 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

Sexta com você, é sexta-feira, minha gente. Esse é o nosso misturadão que tá chegando pra te fazer companhia nessa hora. Juntos com muita música boa, alegria. Hoje, 5 de junho, hoje é o Dia Mundial do Meio Ambiente. Dia de curtir também muita música boa aqui na sua rádio favorita. Pra começar, tem Guilherme Benuto e Luan Santana.